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1: Ao último sinal foram 2 horas.
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0: São 4 horas.
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0: 5 horas.
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1: Bom dia, são 6 horas.
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0: Tenha um muito bom dia, estamos na manhã de terça-feira, o dia 26 de maio, já seguiremos então às notícias. A edição nesta hora era a Antena da Contestável, com a jornalista Dulce Cardoso. Olá Dulce, bom dia.
1: Viva, muito bom dia, José Carlos. Estão abertas as inscrições para comerciantes e tasquinhas interessados em participar em mais uma edição da Feira Medieval de Belver, no Conselho do Gavião. O evento recria o ambiente da Idade Média através do comércio, das artes, dos ofícios, dos divertimentos e dos sabores da época. A iniciativa visa contribuir para o desenvolvimento cultural e social da região, promovendo o turismo e a economia local a nível regional e nacional. Ao descentralizar os eventos, o município aposta na afirmação cultural do território, das suas raízes e memórias. Trata-se de uma homenagem à história e à tradição de Belver, como confirmou à Rádio Contestável o Presidente da Câmara Municipal, António Severino.
2: O que pretendemos, no fundo, com este evento é, de facto, homenagear a história, a tradição da freguesia de Belver, e é um evento que já vem há alguns anos criando raízes, uma referência não só no nosso concelho, mas na região, e um evento que, acarinhado muito pelas pessoas de Belver e pela magnífica vila histórica como é Belver.
1: O município tem procurado explorar o potencial turístico do território e em Belver o castelo é o símbolo maior. Neste evento anual de recriação histórica, os visitantes poderão desfrutar de várias representações da época medieval num percurso que liga a vila ao castelo, contando com a presença de artesãos, espetáculos e restauração, sustentou o autarca.
2: Nós tentamos aqui acarinhar ao máximo pelo aquilo que oferece, pelo aquilo que são as memórias, pelo aquilo que é a história que aquela vila transporta, não só para os habitantes, mas sobretudo também para os visitantes. Temos feito uma grande aposta naquilo que é tentar explorar ao máximo aquilo que é as potencialidades desta vila do nosso concelho, criando cada vez mais polos de atração, quer de espaços museológicos, quer explorando ao máximo aquilo que são o único monumento nacional que temos, que é o Castelo de Belver, e por outro lado as maravilhosas paisagens que rodeiam o Rio Tejo. O que tentamos, sobretudo através destes eventos, é afirmar-nos enquanto concelho a nível turístico, a nível daquilo que é recordações de memórias, de história, e sobretudo trazer pessoas para este concelho.
1: O ambiente transporta os visitantes até à Idade Média e atrai milhares de pessoas a Belver. Como descreve a autarquia, as feiras eram uma das atividades mais expressivas desse período histórico, constituindo um local de eleição para o comércio, o intercâmbio e as atividades culturais, onde artesãos, mercadores e taberneiros provenientes dos mais diversos locais fabricavam e comercializavam os seus produtos. A vila de Belver possui um centro histórico de grande riqueza patrimonial, cuja configuração remonta à época medieval. É precisamente este património que a Câmara Municipal de Gavião, em parceria com a Junta de Freguesia de Belver, pretende valorizar, potenciar e promover com a organização deste evento. A feira funcionará na sexta-feira, dia 19 de junho, entre as 19 e as 23 horas, no sábado, entre as 18 e as 24 horas e no dia 21, entre as 17 e as 23 horas. A Escola da Abegoaria na Sertã acolhe no próximo dia 1 de junho e até dia 6 de julho a segunda edição da formação em primeiros socorros, promovida pela Associação Empresarial da Beira Baixa, em parceria com o município da Sertã. Em comparação à sessão anterior, esta formação terá 25 horas, realiza-se em horário pós-laboral das 19h15 às 22 horas, nos dias 1, 8, 15, 17, 22 e 29 de junho e nos dias 1 e 6 de julho. A formação modular certificada é gratuita, mas de inscrição obrigatória, além de um certificado de qualificação. No final da formação, os formandos têm direito, quando aplicável, a um subsídio de alimentação no valor de 6,15€ por dia. De relembrar que esta formação é cofinanciada pela União Europeia e pelo Programa Temático Demografia, Qualificação e Inclusão, Pessoas 2030 do Portugal 2030. Entretanto, aproxima-se o final do ano letivo e o Instituto Vaz Serra vai levar efeito mais uma festa de final de ano. Será dia 3 de junho, a partir das 18 horas, nas imediações do Pavilhão Desportivo de Cernás do Bom Jardim, e será, à semelhança de anos anteriores, aberto a toda a comunidade. Como explica o IVS, este momento pretende assinalar o final de mais um ano letivo, promovendo o convívio entre toda a comunidade educativa num ambiente de celebração e partilha. Ao longo da noite vai decorrer uma pequena feira-venda, dinamizada pelos alunos. Também haverá música ao vivo, com OZA Incorporation, comes e bebes, bem como outros momentos de animação. A iniciativa também está integrada nas comemorações dos 75 anos deste estabelecimento de ensino e conta com o apoio do município da Sertã. Contamos consigo daqui a cerca de 2 horas para mais um bloco informativo. Até já.
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0: Relativamente à previsão do tempo para hoje, temos um dia com céu em geral pouco nublado, vento em geral fraco, poeiras em suspensão e pequena subida da temperatura. Temperatura máxima prevista para Castelo Branco 33 graus, Coimbra, Leiria e Porto Alegre 34, Santarém 38. Para a Sertã e Mação 35 de máxima, Pampilhosa da Serra 31, Oleiros e Grau de Gênesis e Padrão Grande 33, Provença Nova, Vila de Rei, Feira dos Êxer 34 e para Vila Velha de Rodão 36. Sendo que nesta altura, em Cernache do Bom Jardim, os termómetros marcam 17 graus. São 7 e 7, já a seguir manhãs da rádio. Tenha a continuação de um muito bom dia.
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Ora, então, muito bom dia. Sejam bem-vindos a mais uma edição do Manhãs da Rádio. Até às 10 vamos fazer-lhe companhia em português. E começamos já com os amantes do Alentejo. Bom dia. Hoje é terça-feira.

0: agora são 7:20, depois do Zadiafa, vamos aos comerciais e já voltamos com o Viramilho. Bom dia.
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5: Avô!
6: Cala que está a chamar.
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6: Ai! 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
7: Boa tarde!
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7: Para quem é a canção?
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6: 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Agora com isto tudo vou dizer outra vez e pronto.
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6: Se...
5: Vá lá então.
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1: Tenho cedo, avô.
0: Tá bem, agora só posso ligar amanhã.
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3: Discos pedidos com o Viramilho. E agora temos a banda lesiva. Bom dia, são 7h29.

0: 8 horas menos 28 minutos. É como quem diz, 7 horas e 32. Já a seguir, vamos falar da previsão do tempo.
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0: Para hoje, o Instituto do Mar e da Atmosfera prevê céu em geral pouco nublado, vento em geral fraco, poeiras em suspensão e pequena subida da temperatura máxima. Máxima prevista para Castelo Branco 33 graus, Coimbra, Leiria e Porto Alegre 34, Santarém 38. Para Sertém e Maçã 35, Pampilhosa da Serra 31, Oleiros, Figueirão dos Índios e Pedrão Rão Grande 33, Provença Nova, Vila de Reis, Ferreira do Zêzere 34 e para Vila Velha de Valadão 36. Sendo que nesta altura, em Sernaz do Bom Jardim, temos 16 graus.
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0: E voltamos à música para ouvir Sameiro e a sua banda. Tenham um bom dia, sintonizar Condestável. Emitimos a partir de Sernaz do Bom Jardim. Este é o Manhãs da Rádio do Dia 26 de Maio, terça-feira.

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Nuno Portugal, o trabalho vai-te embora. Antes escutámos abrir a terceira parte e última desta primeira hora do Manhãs de Rádio, ouvimos o grupo Start 7. E a seguir temos para ouvir o Vítor Rodrigues. Bom dia, estamos na hora 1 do Manhãs de Rádio. Hoje é terça-feira. Faltam 8 minutos para as 8 horas.

estamos a chegar ao fim desta primeira hora do Manhãs da Rádio. Recordo agora que a previsão do tempo para hoje é de céu em geral pouco nublado, vento em geral fraco, poeiras em suspensão e uma pequena subida da temperatura máxima. Máxima prevista para hoje, vamos ter para Castelo Branco 33 graus, Coimbra, Leiria e Porto Alegre 34, Santarém 38, para Sertã e Maçã 35, Pampelhosa da Serra 31, Oleiros chegará aos Índios e Pedrógão Grande 33, Provença 9.

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2: 8 horas em Portugal Continental e na Madeira, 7 nos Açores. Terça-feira 26, falei de calores. Eduardo, há uma vaga normal de tempo quente na Europa.
3: Está a chegar também hoje a Portugal, vai afetar sobretudo o Alentejo. Em França, várias regiões bateram recordes de temperatura para maio e a canícula matou nas últimas horas 7 pessoas no país. Quase um terço das candidaturas aos apoios para a reconstrução após as tempestades são enganosas e foram chumbadas. Marta Temido critica a ação do governo na saúde, as respostas no SNS vão continuar a faltar, a reforma do INEM não vai resolver os problemas da emergência médica, são declarações ao Política com assinatura desta terça-feira, que vamos ouvir neste

0: Jornal.
1: As temperaturas vão subir, mas Faro já está com 24 graus, Lisboa 19, Funchal 18, Ponta Delgada 17, Porto e Coimbra 15. Edição de Eduardo Amaro.
0: O calor que consome a Europa é ar quente, chegado do norte de África, que entrou no continente e começou a fazer subir os termómetros já durante o dia de ontem em França, no Reino Unido, também em Itália. Temperaturas a chegarem em maio aos 30 graus. Em França bateram-se mesmo recordes de calor para o mês e vários recordes locais. Aconteceu, por exemplo, em Nantes, em Bergerac. E hoje esta vaga de calor vai intensificar-se. Portugal não escapa a esta massa de ar quente que vai sobretudo atingir o sul do país, o Alentejo, como explicou já esta manhã a Antena 1, a meteorologista Alexandra Fonseca, do IPMA.
2: Uma subida de temperatura especial da máxima e será mais significativa no litoral. No entanto, as temperaturas poderão chegar na casa dos 38 graus, em especial no Alentejo e também no Val do Tejo. Hoje, os distritos de Leiria, Santarém, Lisboa, Setúbal, Porto Alegre, Évora, Beja, a começarem com o aviso amarelo, a partir das 9 da manhã, e amanhã, a partir também das 9 horas, o restante território a ficar com o aviso amarelo de tempo quente, à exceção do distrito de Faro.
0: Informações deixadas esta manhã pelo Instituto Português do Mar e da Atmosfera à Antena 1 em relação àquilo que vai ser o dia quente que se prevê para hoje em Portugal. Vai atingir sobretudo o Alentejo, aí as temperaturas serão as mais elevadas. Em França, esta vaga de calor já fez 7 mortos nas últimas 24 horas. A confirmação era dada esta manhã pela porta-voz do governo francês em declarações à TF1.
3: O que eu posso dizer hoje é que...
4: O que posso afirmar hoje é que houve 7 mortes, direta ou indiretamente relacionadas com o calor. Ocorreram pelo menos 5 casos de afogamento e mortes relacionadas com o calor extremo durante competições desportivas. Mas tudo isto precisará de ser esclarecido no final da onda de calor. Isto permite-me também lembrar a todos que, para além das medidas tomadas pelo Estado, pelas autarquias e pelos municípios, tem de haver uma vigilância individual que é extremamente importante neste momento.
3: Chacun qui est extrêmement importante dans ce genre de moment.
0: As autoridades francesas pedirem todo o cuidado à população com estas temperaturas tão altas. Ouvíamos aqui Maude Bergeron, ela é a porta-voz do governo francês em declarações feitas esta manhã, prevenindo para as consequências do tempo anormalmente quente. E as temperaturas, Rosário Salgueiro, vão subir ainda mais esta terça-feira.
5: São raras estas temperaturas no mês de maio, de resto nunca tinha acontecido tão cedo e durante tantos dias. Ontem foi um dia muito quente, hoje será ainda pior. São mais de 220 lugares onde as temperaturas vão ultrapassar os 35 graus, coisa nunca vista. As casas, os transportes públicos não estão preparados para estes picos de calor, estão preparados para o frio, para o inverno, e porque durante a noite as temperaturas não descem abaixo dos 20 graus. Este pico de calor vai durar até sábado, ao longo de vários dias torna-se insuportável, sobretudo para idosos, pessoas com doenças e crianças. As escolas estão a funcionar normalmente, com muitas queixas de pais e de professores, que os estabelecimentos de ensino não estão preparados para as mudanças climáticas. Muitas autarquias estão a abrir as portas dos edifícios, muitos deles apalaçados com ar-condicionado, para que crianças e idosos possam, durante o dia, estar nesses lugares, e há uma grande vigilância. Claro, muitos médicos nos média a dizer que é preciso beber muita água, evitar sair no pico de calor e andar sempre com a cabeça protegida com chapéu e usar leque ou então aquelas ventoinhas portáteis tão típicas agora.
0: Rosário Salgueiro, correspondente em Paris, a dar conta aqui do dia em França. Vem aí mais calor ainda do que ontem, uma vaga de calor, de ar quente que veio do norte da África e que está a atravessar o continente europeu, e com maior incidência sobretudo na França, também Reino Unido, a Itália, e este calor a aumentar e a chegar hoje também a Portugal. Perto de um terço das candidaturas aos apoios de reconstrução, depois das tempestades de fevereiro, foi chumbado. Há muitas razões que são adiantadas esta manhã pelo Jornal Público, quase todas, Camila Vidal, passam por enganar o Estado.
6: São apoios para reconstrução de habitação permanente no valor máximo de 10 mil euros. Das cerca de 15 mil candidaturas já processadas, mais de 4.600 foram recusadas, praticamente um terço. O Jornal Público foi ouvir as câmaras de Leiria e de Ourém, que confirmam. A grande maioria dos indeferimentos acontece porque a casa afetada pelo mau tempo não é de habitação permanente. Há vezes em que é assumido pelos proprietários que aquela não é a casa onde vivem, outras em que são os serviços da Câmara a descobrir. Também são recusados os formulários em que constam danos em eletrodomésticos ou carros, porque não está contemplado nos apoios. Casas de segunda habitação, casas de férias, casas onde já não vivia ninguém, casas duplicadas e até uma casa que não existe. Das quase 11 mil candidaturas recebidas pela Câmara de Leiria, saltou à vista a imagem de uma casa destruída, gerada por inteligência artificial. Também nesta Câmara, mais de 1.000 candidaturas recebidas pedem um apoio de exatamente 5 mil euros. É o limite para não ser precisa uma vistoria ao local. Os pedidos de reconstrução de casas superam os 210 milhões de euros. Foram aprovadas as transferências de 41 milhões e pagos, até ao momento, 36 milhões de euros.
0: A imaginação parece que não tem limites quando se trata de conseguir chegar de forma ilegítima aos apoios do Estado, neste caso para a reconstrução depois das tempestades de fevereiro. Há também 72 câmaras que ainda não avaliaram nenhuma das candidaturas destes apoios à reconstrução. É um levantamento também do Jornal Público com base em dados do Governo. Lisboa, Almada e Sintra lideram esta lista. Só em Lisboa há pelo menos uma centena de pedidos que estão à espera de uma resposta. Em 19 municípios que foram afetados pelas tempestades, só uma candidatura é que foi submetida aos apoios, e depois há 14 autarquias no país que já concluíram o processo todo, têm as candidaturas todas aprovadas e pagas. Do início do ano até ao final de abril, em 4 meses, portanto, a PSP apanhou, em média, 28 condutores por dia a circular com excesso de álcool no sangue. O balanço da polícia é divulgado hoje. Foram detidos em 4 meses mais de 2 mil condutores e as multas por causa do excesso de álcool chegaram perto das 1.400, um balanço que a PSP divulga esta manhã. Marta Temido, eurodeputada socialista, antiga ministra da Saúde, afirma ao Política com assinatura da Antena 1 que, com as regras atuais, nem o Serviço Nacional de Saúde, nem o INEM vão conseguir dar a resposta de que o país precisa nesta altura. Para Marta Temido, o Governo não está a ir à gênese do problema. É preciso, defende a antiga ministra, mexer de forma mais profunda na orgânica da saúde.
7: O Serviço Nacional de Saúde, com as regras que tem, não consegue dar resposta. Não consegue o Serviço Nacional de Saúde, não consegue o INEM. E podemos dar as voltas que quisermos.
8: Não acredita nesta regras... refundação, por exemplo, do INEM?
7: Tenho muitas dúvidas. Penso que não se está a atacar uma vez mais a raiz do problema.
8: Portanto, não se pode responsabilizar a atual ministra?
7: Por não conseguir, por não estar a ver a realidade e estar a procurar alívios, sim. Porque me parece que é um erro e que pelo menos esse erro era evitável, porque tem um grande conhecimento do setor e tem gente certamente que a aconselha. Relativamente à capacidade de mexer nesta orgânica mais profunda, não, isso é a responsabilidade do primeiro-ministro, porque a ministra é uma ministra setorial. Aliás, a senhora ministra tem sempre o cuidado de dizer que mais do que ela manda ao primeiro-ministro.
0: Marta Temido, apesar das críticas, Marta Temido considera que as alterações que o governo está a fazer ao regime dos médicos tarefeiros é uma boa medida. Vamos poder ouvir a entrevista da antiga Ministra da Saúde, eurodeputada socialista, ao Política com assinatura depois das 10 da manhã. Os ataques dos Estados Unidos contra alvos iranianos voltaram nas últimas horas. Há relatos de explosões em várias regiões, como Bandar Abbas, e também confrontos no mar. Washington alega que são ataques de autodefesa por suspeitas de que o Irão esteja a minar o Golfo Pérsico. Guilherme de Sousa.
9: Os ataques norte-americanos tiveram como alvo os barcos iranianos que tentavam precisamente colocar minas marítimas e também lançadores de mísseis terra-ar. O Comando Central dos Estados Unidos justifica estes ataques numa ação de legítima defesa para proteger as tropas norte-americanas na região. Donald Trump confirma que deu essa autorização ao Pentágono para responder àquilo que chamou de provocações iranianas. Ora, para Washington, o objetivo é reabrir, custe o que custar, o Estreito de Hormuz à navegação. Foi o que disse durante a madrugada Marco Rubio, a partir da Índia.
10: O estreito tem de estar aberto e vai ser aberto de uma forma ou de outra. O que está a acontecer é ilegal. Ilegal e é insustentável para o mundo. É inaceitável. Não conheço qualquer país do mundo que faça isto. Os russos não são a favor do sistema de portagens, os chineses também não, e não há qualquer país no mundo que seja a favor de um sistema de portagens, à parte do regime do Irão. Portanto, isto não pode acontecer. O estreito precisa de ser aberto, desimpedido, sem portagens. E, obviamente, isso precisa de acontecer imediatamente.
9: Declarações de Marco Rubio, o secretário de Estado norte-americano, que admite que pode haver negociações com Teherão durante o dia de hoje no Qatar, onde se encontram representantes iranianos, seja através da diplomacia, seja pela força. Os Estados Unidos querem impor um acordo a Teherão onde o Estreito de Hormuz seja reaberto sem qualquer contrapartida. A Casa Branca assume que está confiante de que o acordo possa ser concluído nos próximos dias.
0: Por enquanto, nas últimas horas, não há notícias de avanços nestas negociações. O que é certo é que nem o Irão, nem os Estados Unidos, por enquanto, parecem ter desistido delas, pelo menos oficialmente. A partir de hoje, quem viajar para Macau, vindo de países que podem ser afetados pelo surto de ébola, vai ter de cumprir uma vigilância durante 21 horas. Continua a crescer o surto de ébola que começou na República Democrática do Congo, a 15 de maio. Nesta altura, de acordo com as informações que são dadas pela OMS, há pelo menos 200 mortes suspeitas provocadas pelo vírus. No ponto central, daqui a pouco, com António Vitorino, vamos conversar sobre a máquina internacional que é preciso montar à volta de surtos destes para conter a doença, tal como aconteceu já também na República Democrática do Congo em 2018. No dia do centenário do nascimento de Miles Davis, uma lenda do jazz, cuja música está a ser celebrada, aliás, em todo o mundo ao longo do ano, surge a notícia da morte de outra lenda do jazz, Sonny Rollins, um dos maiores saxofonistas da história, famoso pelo improviso criativo e complexo que tinha. Está ao lado de nomes como John Coltrane e Charlie Parker. Sonny Rollins morreu ontem aos 95 anos, era considerado uma das últimas figuras da era bebop. O jazz perdeu, portanto, um dos nomes maiores.
1: Versátil colaborou de resto com a banda que vai abrir-se a próxima hora de emissão do programa da manhã, os Rolling Stones. 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
12: Bom dia, já a seguir temos a hora 2 do Manhãs da Rádio.
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0: Bom dia, estamos com 22 minutos depois das 8 horas, estamos na hora 2 do Manhãs da Rádio, até às 10, vamos fazer-lhe companhia. Tenha uma excelente manhã, também uma boa viagem.
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Estamos de volta até às 10 manhãs da rádio. Tenham um bom dia, sintoniza a Contestável. E vamos em português até às 10 horas. Estamos na segunda hora desta edição de terça-feira. Deixo dizer-lhe que já estamos com as latrinas. Antes ouvimos o Marcelo Santos. Tenham um bom dia, também uma boa viagem.

0: Depois das latinas, vamos agora então olhar, claro está, para a previsão do tempo para o dia de hoje, segundo o Instituto do Mar e da Atmosfera.
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0: Então é assim, para hoje o Instituto do Mar e da Atmosfera prevê um dia com céu em geral pouco nublado, também ainda vento em geral fraco, poeiras em suspensão e uma pequena subida da temperatura máxima. Máxima prevista para o dia de hoje, temos para Castelo Branco 33 graus de máxima, já para Coimbra, Leiria e Porto Alegre, a máxima prevista é de 34. Santarém deve ir hoje até aos 38. Já a Sertã e Mação têm uma máxima prevista de 35 graus. Pampilhosa da Serra, 31. Oleiros, Chegrau, Gênesis e Pedrógão Grande, 33. Para Proença Nova, Vila de Rei, Ferreira do Zezer, 34 e para Vila Velha de Ródão, 36. Sendo que nesta altura, em Sernais de Monjardim, temos 17 graus.
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0: Até às 10, manhãs da rádio, agora com Cati.

0: 8:40 em maio.
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0: Califórnia. E estamos de volta, 16 minutos para as 9. Bom dia. Agora, Joaninha.

E estamos a caminhar rapidamente para o fim desta hora número 2 do Manhãs da Rádio. Já sabe que daqui a pouco vamos ter notícias de âmbito local e regional, edição na Antena da Contestável com a jornalista Dulce Cardoso. Obviamente que logo a seguir às 9 estamos de volta para aquela que vai ser a terceira e última hora desta edição de hoje. Fica combinado? Então, com a tradição de um bom dia, vamos fechar com o Lino Cruz, com o tema bom, Vamos Voltar para a Ilha. Antes, ouvimos o Anel Silva com o Baila Comigo. Tenham um bom dia. Então, até já.

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0: Renovados votos, um muito bom dia. Estamos na manhã de terça-feira. Notícias edição nesta hora com a jornalista Dulce Cardoso. Olá, Dulce, bom dia.
1: Viva, muito bom dia, José Carlos. Estão abertas as inscrições para comerciantes e tasquinhas interessados em participar em mais uma edição da Feira Medieval de Belver, no Conselho do Gavião. O evento recria o ambiente da Idade Média através do comércio, das artes, dos ofícios, dos divertimentos e dos sabores da época. A iniciativa visa contribuir para o desenvolvimento cultural e social da região, promovendo o turismo e a economia local a nível regional e nacional. Ao descentralizar os eventos, o município aposta na afirmação cultural do território, das suas raízes e memórias. Trata-se de uma homenagem à história e à tradição de Belver, como confirmou à Rádio Contestável o Presidente da Câmara Municipal, António Severino.
2: O que pretendemos, no fundo, com este evento é...

0: de facto homenagear a história, a tradição da freguesia de Belver, e é um evento que já vem há alguns anos criando raízes, uma referência não só no nosso concelho, mas na região, e um evento que acarinhado muito pelas pessoas de Belver e pela magnífica vila histórica como é Belver.
1: O município tem procurado explorar o potencial turístico do território e em Belver o castelo é o símbolo maior. Neste evento anual de recriação histórica, os visitantes poderão desfrutar de várias representações da época medieval, num percurso que liga a vila ao castelo, contando com a presença de artesãos, espetáculos e restauração, sustentou o autarca.
0: Nós tentamos aqui acarinhar ao máximo pelo aquilo que oferece, pelo aquilo que são as memórias, pelo aquilo que é a história que aquela vila transporta, não só para os habitantes, mas sobretudo também para os visitantes. Temos feito uma grande aposta naquilo que é tentar explorar ao máximo aquilo que é as potencialidades desta vila do nosso concelho, criando cada vez mais polos de atração, quer de espaços museológicos, quer explorando ao máximo aquilo que são o único monumento nacional que temos, que é o Castelo de Belver, e por outro lado as maravilhosas paisagens que rodeiam o Rio Tejo. O que tentamos, sobretudo através destes eventos, é afirmar-nos enquanto concelho a nível turístico, a nível daquilo que é recordações de memórias, de história, e sobretudo trazer pessoas para este concelho.
1: O ambiente transporta os visitantes até à Idade Média e atrai milhares de pessoas a Belver. Como descreve a autarquia, as feiras eram uma das atividades mais expressivas desse período histórico, constituindo um local de eleição para o comércio, o intercâmbio e as atividades culturais, onde artesãos, mercadores e taberneiros provenientes dos mais diversos locais fabricavam e comercializavam os seus produtos. A vila de Belver possui um centro histórico de grande riqueza patrimonial, cuja configuração remonta à época medieval. É precisamente este património que a Câmara Municipal de Gavião, em parceria com a Junta de Freguesia de Belver, pretende valorizar, potenciar e promover com a organização deste evento. A feira funcionará na sexta-feira, dia 19 de junho, entre as 19 e as 23 horas, no sábado, entre as 18 e as 24 horas e no dia 21, entre as 17 e as 23 horas. A Escola da Abegoaria, na Sertã, acolhe no próximo dia 1 de junho e até dia 6 de julho a segunda edição da formação em primeiros socorros, promovida pela Associação Empresarial da Beira Baixa, em parceria com o município da Sertã. Em comparação à sessão anterior, esta formação terá 25 horas, realiza-se em horário pós-laboral, das 19h15 às 22 horas, nos dias 1, 8, 15, 17, 22 e 29 de junho e nos dias 1 e 6 de julho. A formação modular certificada é gratuita, mas de inscrição obrigatória. Além de um certificado de qualificação, no final da formação os formandos têm direito, quando aplicável, a um subsídio de alimentação no valor de 6,15 € por dia. De relembrar que esta formação é cofinanciada pela União Europeia pelo Programa Temático Demografia, Qualificação e Inclusão, Pessoas 2030 do Portugal 2030. Entretanto, aproxima-se o final do ano letivo e o Instituto Vaz Serra vai levar efeito mais uma festa de final de ano. Será dia 3 de junho, a partir das 18 horas, nas imediações do Pavilhão Desportivo de Cernás do Bom Jardim, será, à semelhança de anos anteriores, aberto a toda a comunidade. Como explica o IVS, este momento pretende assinalar o final de mais um ano letivo, promovendo o convívio entre toda a comunidade educativa num ambiente de celebração e partilha. Ao longo da noite vai decorrer uma pequena feira-venda, dinamizada pelos alunos. Também haverá música ao vivo com OZA Incorporation, comes e bebes, bem como outros momentos de animação. A iniciativa também está integrada nas comemorações dos 75 anos deste estabelecimento de ensino e conta com o apoio do município da Sertã. Contamos consigo daqui a cerca de 2 horas para mais um bloco informativo. Até já.
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3: E relativamente à previsão do tempo para hoje, temos um dia de céu em geral pouco nublado, vento em geral fraco, poeiras em suspensão e uma pequena subida da temperatura máxima. Temperatura máxima prevista para Castelo Branco 33 graus, Coimbra, Leiria e Porto Alegre 34, já para Santarém estão previstos 38 de máxima. Para a Sertã e Maçã 35, Pampilhosa da Serra 31, Oleiro, Chegueira, Odigines e Pedrógão Grande 33, Florença Nova, Vila de Rei e Ferreira dos Êxeres 31, 34 e para Vila Velha de Ródão 36, sendo que nesta altura em Serrais São Jardim temos 18 graus. Bom dia, já a seguir a última hora da manhãs da rádio, agora são 9:06.
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3: Estamos de volta, bom dia, 9h14. Última hora do Manhãs da Rádio, para já com Micaela.

0: Rui Bandeira, com o Fruto Proibido. Antes tínhamos já escutado a Micaela. E daqui a pouco temos mais música. Mas agora vamos aos comerciais, porque são 9h22. Bom dia.
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Luís Filipe Reis com o pé de mais. Daqui a pouco temos aí a revista de imprensa. Tenham um bom dia. Estamos na hora 3 do Manhãs da Rádio.

0: Estamos agora com a 33 minutos depois das 9. Vamos então avançar para a revista de imprensa.
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0: Agora vamos então saber o que destaca os jornais de hoje. Dulce Cardoso, mais uma vez, muito bom dia.
2: Viva José Carlos, bom dia uma vez mais. E olhamos então o Correio da Manhã, que escreve 5 dias de trabalho por 12 mil euros. Antigo secretário-geral adjunto do MAI denunciou sobre o Ciresp. Negócios do Ciresp, diretor técnico tentou contratar a empresa da mulher, gestora financeira da instituição, travou a operação. Sporting, jejum de títulos, deixa Borges sobre pressão. Treinador espanhol Cesc Fábregas no radar do Benfica. Festa depois da conquista, vitória da taça rende 6 milhões ao Torriense. Matosinhos, testemunhas ajudam a apanhar condutor que matou homem e cão. No Diário de Notícias, 3 em cada 4 portugueses chumbam a ação do governo na crise. Irão, Trump pressiona países árabes a assinar acordos de Abraão como parte da paz com Teherão. Ciresp, Luís Neves defende renomeação polémica. Um estudo, mais de 40% dos portugueses sofreram queimaduras graves devido ao sol. Olhamos também o Público. Papa pede para se abrandar na inteligência artificial e recusa a ideia de guerra justa. 72 câmaras não avaliaram pedidos para recuperar habitações. Ministro e líder do PS mantém toda a confiança no general. Portugal poderá fabricar bolsas de nicotina e com sabores a mentol e menta. Jornal de Notícias. País está a perder trabalhadores e só a imigração pode travar o colapso. Rede Solidária de Medicamentos ajuda milhares de pessoas. Empresas do Minho exportam quase 11 mil milhões por ano. Degolou a mulher na casa de banho e suicidou-se na serralharia. Sobre a taça, o JN escreve a ressaca feliz de uma cidade onde pouco se dormiu. Sobre o Ciresp, este matutino titula ministro, defende presidente e afasta ilegalidades. Olhamos também negócios. Portugueses contornam bloqueios a apostas ilegais com VPN e bots. TAP aumenta a cobertura das necessidades de combustível. Tribunais já estão a decidir se travam denúncia das convenções coletivas. Quanto ao Jornal Económico, luvas e máscaras em risco de escassez devido à guerra. Portugal ganha a fábrica global de inteligência artificial da Philip Morris e procura da casa para arrendar registra aumento de 20%. É outro dos títulos do Jornal Económico de hoje.
0: E são 9 horas e 37 minutos.
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0: 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Previsão do tempo, céu em geral pouco nublado, vento em geral fraco, poeiras em suspensão e pequena subida da temperatura máxima. Máxima prevista 33 graus para Castelo Branco, 34 para Coimbra, Leiria e Porto Alegre, 38 para Santarém. Para a Sertã e Mação, 35 de máxima, para Metosa da Serra, 31, Oleiros, Figueirodos, Vinhos e Pedrógão Grande, 33, Provença Nova, Vila de Rei, Ferreira do Zezer, 34 e para Vila Velha de Rodão, 36, sendo que nesta altura, em Cernaste do Bom Jardim, temos 20 graus. Voltamos à música para ouvir a Recaída das Bombocas.

0: 19 minutos para as 10. Bom dia.
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Estamos então na última parte deste Manhãs da Rádio. Começámos com a Flora e agora seguimos com o Ruizé. Faltam 10 para as 10. Bom dia.

E depois de ouvirmos então este tema do Badocha e o Chiaro, estamos a chegar ao fim deste Manhãs da Rádio. Falta dizer que para hoje, ou recordar neste caso que para hoje, o Instituto do Mar e da Atmosfera Prevenção em geral pouco nublado, vento em geral fraco, poeiras em suspensão e uma pequena subida da temperatura máxima. Máxima prevista para Castelo Branco 33 graus, Coimbra, Leiria e Porto Alegre 34, Santarém 38, para Sertã e Mação 35, para Montelosa da Serra 31, Oleiros chega ao

Príncipe Pedro Álvaro Grande 33, Proença Nova, Vila de Rei Ferreira dos Eiser 34 e para Vila Velha de Ródão 36. Sendo que nesta altura, em Sernaste do Bom Jardim,

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Marisa Liz e Camané deixaram-nos esta gente aberta para trás. Fernando Daniel, juro, foi o tema que escutámos. Esta hora de Bom Dia Região já começou, vai até às 10. Hoje é dia 26 de maio. As obras na barragem de Castelo de Bode foram adiadas. Perceba tudo mais daqui a pouco nesta hora de Bom Dia Região. Temperatura máxima prevista para hoje, Conselho da Sercene, 35 graus. Os termómetros estão a subir a cada dia que passa. Passam 10 minutos, quase 11, das 10 da manhã. Fique bem, fique desse lado.

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recordamos Excesso, este Eu Vou Estar Aqui. Para trás, Mónica Ferraz, Heaven Must Be Waiting, o tema que acabámos de escutar. Continuamos então com Excesso, nesta hora de Bom Dia Região.

0: 32 minutos depois das 10 da manhã.
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0: A Condestável já o noticiou há cerca de um mês atrás, mas recordamos hoje que as obras na barragem de Castelo de Bode foram adiadas, as obras de manutenção dos descarregadores foram adiadas então para 2027, estavam previstas para se realizar este ano, mas após a manifestação em contrário por parte de municípios desta região e dos operadores turísticos, a APA decidiu então adiar estas obras. A intervenção em causa deverá então acontecer entre junho e outubro do ano que vem, vai obrigar a que o nível da água tenha de baixar para valores abaixo da cota 105, cerca de 56% da capacidade total do armazenamento. A operação está então a cargo da Agência Portuguesa do Ambiente e da EDP, terá em conta os descarregadores de cheias da barragem e inclui a substituição do sistema de estanquidade, tratamento anticorrosivo e reparação de componentes estruturais. A mesma entidade garante que esta é uma intervenção essencial para assegurar a segurança e o bom funcionamento da infraestrutura a longo prazo. O adiamento irá também permitir um planeamento adequado por parte dos municípios e demais entidades envolvidas. A Albufeira de Castelo de Bode é um dos principais ativos turísticos do Médio Tejo e é um elemento estratégico para a valorização da região. O projeto Castelo de Bode 360 tem precisamente como objetivo potenciar aquele grande espelho de água, criando melhores condições para atrair visitantes e reforçar a oferta turística associada ao rio, à natureza e aos desportos náuticos. Obras então de manutenção nos descarregadores da barragem de Castelo de Bode foram adiadas para 2027.
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0: Continuamos nesta hora de Bom Dia Região, agora com Tiago Bettencourt. Nem tudo é mágoa.

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0: Virgul, e este Já Não Sais Daqui.
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0: Passam 50 minutos das 10 da manhã, daqui a pouco chega a informação local e regional. Damos-lhe conta que o Instituto Vaz Serra em Cernache de Monjardim vai realizar a sua festa de final de ano já no próximo dia 3 de junho. Será a partir das 6 da tarde nas imediações do pavilhão municipal aqui em Cernache do Monjardim. Haverá diversão, convívio, boa música para toda a família. É um evento aberto a toda a comunidade, à semelhança de anos anteriores. Haverá quermesse, barracas com comidas e bebidas, com também música ao vivo, este ano com o ZA Incorporation. Portanto, um fim de tarde e um início de noite, e depois pela noite dentro, sempre com muita alegria, com muita boa disposição, esta festa de final de ano do Instituto Vaz Serra aqui de Cernache do Monjardim. Anote na sua agenda, porque o evento está aberto à comunidade. É dia 3 de junho, a partir das 6 da tarde.
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0: Com o céu um pouco nublado lá fora, com poeiras ainda em suspensão, com temperatura máxima que deverá subir durante o dia de hoje, estão previstos 35 graus de máxima para o Conselho da Sertã, estão neste momento 25 aqui em Cernache do Bom Jardim. Continuamos com A Minha Cena de Carlão.

E o mês de junho vai ser repleto de atividades no Conselho do Gavião. No bloco informativo das 11 da manhã, levantamos o véu daquilo que será a Feira Medieval em Belver, no início do mês de junho. Fique atento, é já daqui a cerca de 5 minutos. Vamos continuar com A Minha Gente, de Mimi Cat, depois de escutarmos A Minha Cena, de Carlão. Virgul também já passou por cá, ainda vai passar Beatriz Pessoa, deixe-se ficar connosco, fica muito bem.

Terminamos deste modo esta hora de Bom Dia Região, ao som de Beatriz Pessoa. Daqui a pouco chega a informação local e regional. O Bom Dia Região estará de regresso amanhã, quarta-feira. Regresse connosco. Até lá, se Deus quiser.

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2: Muito bom dia, são 11 horas.
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2: E agora a informação local é uma edição da jornalista Dulce Cardoso. Muito bom dia, Dulce.
4: Olá então, viva, muito bom dia, Fernanda. Estão abertas as inscrições para comerciantes e tasquinhas interessados em participar em mais uma edição da Feira Medieval de Belver, no Conselho do Gavião. O evento recria o ambiente da Idade Média através do comércio, das artes, dos ofícios, dos divertimentos e dos sabores da época. A iniciativa visa contribuir para o desenvolvimento cultural e social da região, promovendo o turismo e a economia local a nível regional e nacional. Ao descentralizar os eventos, o município aposta na afirmação cultural do território, das suas raízes e memórias. Trata-se de uma homenagem à história e à tradição de Belver, como confirmou à Rádio Contestável o Presidente da Câmara Municipal, António Severino.
5: O que pretendemos, no fundo, com este evento é, de facto, homenagear a história, a tradição da freguesia de Belver, e é um evento que já vem há alguns anos criando raízes, uma referência não só no nosso concelho, mas na região, e um evento que, acarinhado muito pela as pessoas de Belver e pela magnífica vila histórica como é Belver.
4: O município tem procurado explorar o potencial turístico do território e em Belver o castelo é o símbolo maior. Neste evento anual de recriação histórica, os visitantes poderão desfrutar de várias representações da época medieval num percurso que liga a vila ao castelo, contando com a presença de artesãos, espetáculos e restauração, sustentou o autarca.
5: Nós tentamos aqui acarinhar ao máximo pelo aquilo que oferece, pelo aquilo que são as memórias, pelo aquilo que é a história que aquela vila transporta, não só para os habitantes, mas sobretudo também para os visitantes. Temos feito uma grande aposta naquilo que é tentar explorar ao máximo aquilo que é as potencialidades desta vila do nosso concelho, criando cada vez mais polos de atração, quer de espaços museológicos, quer explorando ao máximo aquilo que são o único monumento nacional que temos, que é o Castelo de Belver, e por outro lado as maravilhosas paisagens que rodeiam o Rio Tejo. O que tentamos, sobretudo através destes eventos, é afirmar-nos enquanto concelho.

0: a nível turístico, a nível daquilo que é recordações de memórias, de história e, sobretudo, trazer pessoas para este concelho.
1: O ambiente transporta os visitantes até à Idade Média e atrai milhares de pessoas a Belver. Como descreve a autarquia, as feiras eram uma das atividades mais expressivas desse período histórico, constituindo um local de eleição para o comércio, o intercâmbio e as atividades culturais, onde artesãos, mercadores e taberneiros provenientes dos mais diversos locais fabricavam e comercializavam os seus produtos. A vila de Belver possui um centro histórico de grande riqueza patrimonial, cuja configuração remonta à época medieval. É precisamente este património que a Câmara Municipal de Gavião, em parceria com a Junta de Freguesia de Belver, pretende valorizar, potenciar e promover com a organização deste evento. A feira funcionará na sexta-feira, dia 19 de junho, entre as 19 e as 23 horas, no sábado, entre as 18 e as 24 horas e no dia 21, entre as 17 e as 23 horas. A Escola da Abegoaria na Sertã acolhe no próximo dia 1 de junho e até dia 6 de julho a segunda edição da formação em primeiros socorros, promovida pela Associação Empresarial da Beira Baixa, em parceria com o município da Sertã. Em comparação à sessão anterior, esta formação terá 25 horas, realiza-se em horário pós-laboral das 19h15 às 22 horas, nos dias 1, 8, 15, 17, 22 e 29 de junho e nos dias 1 e 6 de julho. A formação modular certificada é gratuita, mas de inscrição obrigatória. Além de um certificado de qualificação, no final da formação os formandos têm direito, quando aplicável, a um subsídio de alimentação no valor de 6,15€ por dia. De relembrar que esta formação é cofinanciada pela União Europeia pelo Programa Temático Demografia, Qualificação e Inclusão, Pessoas 2030 do Portugal 2030. Entretanto, aproxima-se o final do ano letivo e o Instituto Vaz Serra vai levar efeito mais uma festa de final de ano. Será dia 3 de junho, a partir das 18 horas, nas imediações do Pavilhão Desportivo de Cernás do Bom Jardim, e será, à semelhança de anos anteriores, aberto a toda a comunidade. Como explica o IVS, este momento pretende assinalar o final de mais um ano letivo, promovendo o convívio entre toda a comunidade educativa num ambiente de celebração e partilha. Ao longo da noite vai decorrer uma pequena feira-venda, dinamizada pelos alunos. Também haverá música ao vivo, com o ZA Incorporation, Comes e Bebes, bem como outros momentos de animação. A iniciativa também está integrada nas comemorações dos 75 anos deste estabelecimento de ensino e conta com o apoio do município da Sertã. Fica por aqui este bloco informativo. Marcamos novo encontro para as 13 horas. Até já.
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3: Previsão do tempo para esta terça-feira é de céu em geral pouco nublado, vento em geral fraco, poeiras em suspensão novamente e também pequena subida da temperatura máxima. As máximas são de 31 graus em Pampilhosa da Serra, 33 em Oleiros, Figueira dos Vinhos e Pedrógão Grande, 34 em Proença Nova, Vila de Rei e Ferreira do Zezer, 35 na Sertém também, mas são 36 em Vila Velha de Ródão. Nas capitais de distrito temos 33 de máxima em Castelo Branco, Coimbra, Leiria e Porto Alegre 34, Santarém 38 e Cernás de Bom Jardim tem nesta altura 25 graus.
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3: Estamos de volta com mais uma edição do Em Linha Consigo. Pode participar até bem perto do meio-dia. O número é o 274-800-021. Estamos com a frase: a publicidade é a alma do negócio, faça publicidade na Rádio Contestável. E é para o telefone que vamos. Muito bom dia.
16: Bom dia, menina Fernandinha. Como está? Tudo bem?
3: Olá, viva. Tudo bem? Manuel Mitra, em Alcães. Vamos à frase.
16: A publicidade é a alma do negócio, é vista em publicidade na Rádio Contestável, que é sempre um bom investimento.
3: E os Fivers?
16: Ah, pedi cá para si, para os seus colegas que trabalham na rádio, para a Glorinha de Alquins, para a Rosete, para a Georgina, Maria Chambel de Abrantes, Maria José Grange da Casa Branca, Maria Afonso, Quitéria das Bem-Crenças, Maria Conceição do Sabugueiro, Isabel da Casa Branca, Joaquina Dias do Gavião, Artur

0: Costa do Cano, Francisco Raposo de Sozano, Joaquim Lopes do Paúl, Palmeiras Sobrinho Lopes, Bruno Lopes, Manuel Ramos e Páscoa de Pocarnides, Paulo dos Valhares, João Gerinhos de Umedo, Carlos da Amieira do Teixe, também para todos os ouvintes com um bom dia. Para mim, não falando nenhum, beijinho e até à próxima e um bom almoço.
1: Um excelente dia, tudo a correr bem, bom almoço também. Beijinhos.

0: O Mar de Rosas dos Fivers. Vamos novamente ao telefone. Olá, muito bom dia.
1: Bom dia.
0: Bom dia, António Costa, em Brejo de Cima. Vamos à frase.
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0: Nilton César, predicar?
1: Para vocês aí, para a dona Glaulina das Reciadas, dona Rosário Débora, dona Joaquina de Ribeira, Fernando Joaquina Galdeão, Rosa de Águas de Brão, dona Nadala de Corteceira, senhor Dom Cravo de Mábana, Ramos e Carlitos, dona Jardim de Termagal, para toda a gente estiver a ouvir, façam favor de ouvir o que puderem.
0: Muito bem, um excelente dia. Beijinhos, até amanhã.
1: Muito obrigado.

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6: Estamos prontos para ir de novo ao telefone, já na segunda parte do nosso programa. Olá, bom dia.
7: Olá, bom dia, Fernandinha.
6: Bem-vindo, Manuel Ramos, em Vila Velha de Ródão. Vamos à frase.
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6: Amália Rodrigues, para dedicar.
7: Olha, vou dar um beijinho a todas as senhoras da rádio Bonestável, da linha da amizade. A todos os senhores um grande abraço, mas hoje este tema é para mim próprio, para que, ainda cá uns anitos, junto da minha família, mas também tenho que dar os parabéns à minha mulher e aos meus filhos por me terem aturado até esta data. E vou dar, até como disse, um beijinho a todos. Eu fico sem palavras quando assim, eu não gosto muito de falar.
6: Muito
7: beijinho à Fernandinha, um abraço ao seu pai, um beijinho à sua mãe. Olha, pagava-vos o almoço. Mas é quase impossível que são 78 quilómetros daqui para aí.
6: Exatamente. Portanto, grande beijinho e muitas felicidades.
7: Quiser, oh, Fernandinho.
6: Muitas felicidades, muita sorte e saúde. Beijinho.

0: E voltamos ao telefone com mais uma participação. Olá, bom dia.
1: Olá, menina Nandinha, muito bom dia.
0: Bom dia, Maria Leonor e ancião, seja bem-vinda, vamos à frase.
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0: E temos Dinis Brites para dedicar.
1: Olha, menina Nandinha, hoje vou dedicar especialmente para o meu grande amigo, o Sr. Manuel Ramos, que faz hoje anos. E que os festeje este dia na companhia da sua esposa, do seu filho e de todos os amigos, onde eu também estou incluída. E que dois a um ano cá estejamos outra vez, para eu lhe dedicar outra vez os parabéns. Uma grande beijoca, Sr. Manel, e um bom dia. Obrigada, tia Nandinha, também muito obrigada.
0: Beijinhos,
1: até logo, até amanhã.
0: Tudo bom, tudo bom.
1: Obrigada.

0: seguimos com mais uma participação. Olá, bom dia.
1: Olá, Fernanda, bom dia.
0: Bom dia, seja bem-vindo, José Luís em Achete. Vamos à frase.
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0: E temos Max para dedicar.
1: Para todo o mundo que esteja a ouvir, com alguma saúde, um bom dia de terça-feira e um bom almoço. E não andar muito ao sol, que hoje está muito sol.
0: Pois não, e beber muita água.
1: É verdade, vá, até amanhã.
0: Bom dia, beijinhos, até amanhã.
1: Até amanhã.

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2: E já estamos com 18 minutos para o meio-dia. Vamos novamente ao telefone. Olá, muito bom dia.
4: Bom dia, e agora estava aí.
2: Bem-vinda, Glória, em Alcaís. É. Vamos à frase.
4: A felicidade é a alma do negócio. Passa a felicidade no rato onde estava.
2: E temos Pedro Brunhosa para dedicar.
4: Olha, para dedicar os parabéns ao Afonso, mais um, da companhia da mulher dele, e em ele mais desejar. Hoje ainda a chegarmos ele, amanhã sou eu. É para toda a gente, e para os doentinhos, um beijinho para a sua mãe, tudo bom. E para ti, olha, o resto, bom dia e um bom almoço. Tudo bom.
2: Um dia feliz, beijinhos, Glória, até amanhã.
4: Até amanhã.
2: À espera.

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0: E cá vamos nós, uma vez mais, para o telefone. Muito bom dia.
1: Ora, viva minha princesa, bom dia, como está a
0: bom
1: minha
0: amiga? Bom dia, Georgina, tudo bem? Vamos à frase.
1: Vamos sim, a publicidade é a alma do negócio e vista a publicidade na rádio contestável, que é um bom investimento.
0: José António Reis, para dedicar.
1: Olha, vai para a Fernandinha, para os seus colegas, para os seus pais, com um beijinho à sua mãe, também um abraço ao seu pai, tenham tudo bom. Vai também para os seus colegas, uma boa terça-feira. Vai para todos os meus amiguinhos que estou a dedicar, tenham tudo bom. Agora vai para o meu afilhado Manuel Ramos, que fez anos também hoje. Hoje está José pequenino, conto muito na companhia da família. E vai para o José António Reis também, um beijinho para ele. Também conto muito na companhia da esposa e dos filhos, de toda a família para ele. Bem, vai para toda a gente, para todos os amiguinhos, tenham uma boa terça-feira, um bom almoço, para os doentinhos, assim para os meus as melhoras. Pá, Fernandinho, um grande beijinho, até amanhã,
0: outro.
1: Muito obrigada.
0: Beijinhos,
1: tenha
0: até
1: um bom
0: amanhã.
1: Dia, querida.
0: Tudo
1: obrigada.
0: Bom igualmente. Beijinhos. E parabéns ao José António Reis.

0: E voltamos ao telefone. Muito bom dia.
1: Muito bom dia, Fernandinha. Está tudo bem?
0: Bem-vinda, Maria Joaquina. Tudo bem? Vamos à frase.
1: A publicidade é a alma do negócio, passa a publicidade na rádio quando estava, porque é uma grande rádio.
0: Maria de Pessanha, predicar?
1: Olha, vai já para si, vai aqui para os meus vizinhos, vai para todos os ouvintes em geral. Mas hoje vai para o José António Reis, com um grande beijinho de parabéns, que ele passe um dia de aniversário junto da família. Vai também para o Sr. Afonso da Conceição, que ele passe também um dia de aniversário junto da família. E vai para o Sr. Manuel Ramos, também é a mesma coisa, que passe um bom dia de aniversário junto da família, e que cá estamos, e nós cá estamos outra vez para o ano, para dar os parabéns. Um beijinho para eles os três, um beijinho também para si, e muito obrigado.
0: Tudo bom, obrigada a nós. Beijinhos, Maria Joaquina.
1: Beijinhos, até amanhã, se vocês quiserem. Obrigado.

0: E seguimos com mais uma participação, no caso é a última da hora. Muito bom dia.
1: Bom dia, menina Fernanda.
0: Olá, viva, Manuel Raul, no Coço. Vamos à frase.
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0: E os amigos de sobreposta é predicar?
1: Predicar para si, para a sua família e para todos aí da rádio. Para a Maria Adília, Natália de Corteira, Jorgina de Tramagal, Luciano de Torres Vargas, Paulo Januário de Balhaço, Pernal Ramos de Vila Velha de Roda, João Jarinhas, Carlos Dias de Torres Velhos, Eduardo Gomes de Santarém, Quitéria Bem-Crença, Maria Leonor de Ancião, Maria de Conceição do Sabogueiro, Maria do Rosário de Proença Nova e Maria do Rosário e Senhor Reis, da Sertã, António Crabo de Mari, Nina da Rosa e Irmina de Marrado de Leiria.
0: Muito bem.
1: E até amanhã, se Deus quiser, e muito obrigado.
0: Um excelente dia.
1: Almoço.
0: Obrigada a nós. Até amanhã.
1: Obrigado e bom almoço.
0: Bom almoço. Daqui a pouco o simultâneo com a Antena 1.

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2: Muito boa tarde, meio-dia no continente e na Madeira, 11 horas da manhã nos Açores. Os títulos do Jornal do Meio-Dia.
3: Luís Montenegro garante que o governo não tem qualquer fetiche com as leis laborais e justifica a insistência do Executivo em alterar a legislação do trabalho com a necessidade de tornar a economia mais dinâmica. O Primeiro-Ministro volta a assegurar que as mudanças que estão em cima da mesa não retiram direitos aos trabalhadores. As duas crianças que foram abandonadas na semana passada em Alcácer do Sal vão regressar à França e ficar ao cuidado dos serviços de apoio social da cidade de Colmar, enquanto é avaliado se alguém da família pode garantir a segurança dos menores. A Ordem dos Médicos discorda da criação de um vale-consulta para responder aos elevados tempos de espera para consultas, exames e tratamentos no Serviço Nacional de Saúde. A medida foi proposta hoje pela DECO Proteste.
2: Jornal do Meio-Dia, edição de João Vasco.
3: O Primeiro-Ministro voltou hoje a sair em defesa da reforma laboral que o Governo quer fazer. Numa conferência em Braga, Luís Montenegro justificou a insistência do Executivo em alterar a legislação do trabalho com a necessidade de tornar a economia mais dinâmica, garantindo, Ana Gonçalves, que o Governo não tem qualquer fetiche com as leis laborais.
4: Para o Primeiro-Ministro, a reforma laboral não pretende retirar direitos a ninguém. Aliás, Luís Montenegro diz que o Governo não tem nenhuma fixação com o pacote laboral.
5: As relações de trabalho são também um fator determinante para a consistência, a durabilidade e a intensidade de um projeto de desenvolvimento económico. Nós não temos nenhum fetiche com as leis laborais.
4: E em resposta a um protesto da União de Sindicatos de Braga, que juntou cerca de 20 pessoas contra o pacote laboral, Luís Montenegro diz que preocupa-se é com as pessoas que não percebem a importância da reforma laboral.
5: É por isso que nós queremos que a nossa legislação laboral, sem nenhum tipo de revolução, acompanhe os sinais dos tempos. Eu fico manifestamente preocupado, não é por ter algumas pessoas à porta dos sítios onde vou, a protestar em nome da sua central sindical, não é por isso. O que eu fico mais apreensivo é se nós não tivermos a capacidade todos de perceber que há algumas coisas que nós podemos fazer e que se vão traduzir em benefício de todos.
4: E o Primeiro-Ministro dá como exemplo a reforma no Banco de Horas.
5: O Banco de Horas, já agora por acordo entre empregador e trabalhador, é então outra daquelas medidas que está a ser apresentada por muitos protagonistas da discussão em termos públicos, como se fosse um grande retrocesso. Sinceramente, alguém acredita que isto é um retrocesso civilizacional e que é o âmago da contestação e da rejeição a estas alterações?
4: Declarações de Luís Montenegro na Cimeira da Indústria que está a decorrer em Braga.
3: O Primeiro-Ministro a sair de novo em defesa do diploma sobre as alterações às leis do trabalho que vai ser debatido e votado em breve na Assembleia da República. Os dois irmãos menores franceses abandonados na zona de Alcácer do Sal na semana passada vão regressar à França, ficando ao cuidado dos serviços de apoio social da cidade de Colmar, anúncio feito hoje pelo Tribunal de Setúbal. De acordo com uma nota enviada pelo Conselho Superior da Magistratura, o juiz de família e menores de Santiago do Cacém decidiu o regresso das crianças ao seu estado de residência habitual, França, depois das autoridades francesas.

0: Portuguesas terem tomado a decisão provisória de colocar estas crianças aos cuidados dos serviços de apoio social de Colmar, enquanto é avaliado se alguém da família pode garantir a segurança dos menores. O regresso de Paulo Viegas Nunes ao Siresp continua a dar que falar. A agência Lusa teve acesso aos e-mails trocados entre o secretário-geral adjunto do Ministério da Administração Interna de Missionário, António Pombeiro, e elementos do gabinete do ministro Luís Neves, e essa troca de correspondência conta à Lusa desmente a versão do ministro sobre as razões da saída de António Pombeiro na Terça Simões.
1: A Lusa refere que o primeiro pedido de demissão de António Pombeiro já estava relacionado com alegadas irregularidades na rede de comunicações de emergência do Estado durante a gestão de Viegas Nunes. O primeiro e-mail é de 28 de abril e o segundo de 22 de maio, onde Pombeiro faz referências a Viegas Nunes de tentar aproximar o Siresp da esfera das Forças Armadas e dá conta de várias situações que envolveram o ex-diretor técnico da empresa, Carlos Leitão. No primeiro e-mail, Pombeiro acusava Viegas Nunes de ter tentado a concentração da gestão da rede Siresp na esfera militar. Isto implicaria uma dependência na área da defesa, na gestão das comunicações críticas do MAI, sem criação de valor operacional relevante. Escreve no e-mail dirigido à chefe de gabinete do ministro e à adjunta, o que quer dizer que se poderia estar perante um modelo corporativo sem vantagens para o MAI, concluiu. Para Pombeiro, este conceito apenas permitia a comunicação a um conjunto muito reduzido de grupos de conversação na rede. No e-mail dá conta que a saída de Viegas Nunes em março de 2024 decorreu da necessidade de regressar à efetividade de funções no Exército para efeitos de promoção a Major-General. Na sequência dessa saída, o diretor técnico Carlos Leitão procurou dar continuidade à intervenção de aproximar o Siresp da esfera do Exército, o que, segundo Pombeiro, viria a ser posteriormente corrigido pela tutela ao determinar que os sistemas centrais da rede Siresp deveriam permanecer em infraestruturas do MAI.
0: Os e-mails trocados entre o secretário-geral adjunto do Ministério da Administração Interna, que está na condição de demissionário, António Pombeiro, e elementos do gabinete do Ministro da Administração Interna, Luís Neves, uma troca de correspondência que, de acordo com a agência Lusa, desmente a versão do ministro sobre as razões da saída de António Pombeiro. 13 pessoas foram detidas pela Polícia Judiciária esta manhã no âmbito de uma operação relacionada com um alegado esquema de corrupção e branqueamento que envolve a empresa Águas de Gaia. A Judiciária informou há pouco que entre os detidos estão altos quadros desta empresa municipal e empresários. A jornalista Cláudia Aguiar Rodrigues tem os detalhes desta operação denominada Águas Turvas.
2: Em comunicado, a Polícia Judiciária dá conta que na Operação Águas Turvas foram cumpridos no norte do país cerca de 30 mandatos de busca e detidos 13 suspeitos da prática de crimes de corrupção ativa, passiva, abuso de poder e branqueamento. A investigação dura há mais de um ano e tem como foco um grande esquema organizado de criminalidade económico-financeira que conta com o envolvimento de empresários do setor privado e também funcionários da Águas de Gaia com poderes de decisão no que diz respeito à contratação e execução públicas. Segundo a CNN Portugal, não há autarcas envolvidos. As contrapartidas para os funcionários da Águas de Gaia passavam por almoços, férias pagas, obras feitas em casas e subornos em dinheiro na relação com empreiteiros a quem adjudicavam obras públicas e compravam materiais num valor que se estima desde 2024 na ordem dos 8 milhões de euros.
0: A investigação a este esquema organizado dura há mais de um ano. Os 13 detidos vão ser presentes a um juiz para serem interrogados e para ficarem a conhecer as medidas de coação. A Ordem dos Médicos discorda da proposta da protesta, da DEC Proteste, para a criação de um Vale Consulta para responder aos elevados tempos de espera para consultas, exames e tratamentos no Serviço Nacional de Saúde. Ouvido há pouco no programa Antena Aberta, aqui na Antena 1, o bastonário da Ordem dos Médicos, Carlos Cortes, criticou essa possibilidade porque ela implicaria enviar os utentes para os privados ou para o setor social.
3: Eu tenho receio que, que exista um facilitismo de o SNS não responde, então vamos desviar o acesso para fora do Serviço Nacional de Saúde. E essa não é a melhor solução para o país. A solução para o país é reforçar o Serviço Nacional de Saúde e, portanto, este governo e os anteriores e os futuros governos vão ter que encontrar aqui soluções para reforçar precisamente esta capacidade do SNS que obviamente, com o envelhecimento da população, com o desenvolvimento da medicina e das tecnologias, cada vez é mais difícil, do ponto de vista económico e financeiro, sustentar. Mas é uma opção política que o país tem que saber tomar.
0: O bastonário da Ordem dos Médicos considera que a melhor opção passaria por reforçar e valorizar o Serviço Nacional de Saúde, criticando por isso a proposta da DEC Proteste de criar um Vale Consulta. O Presidente da Assembleia da República defende que a democracia dá muito trabalho e alerta para a importância da participação eleitoral contra as ameaças à própria liberdade. Avisos deixados esta manhã por José Pedro Aguiar Branco na abertura da Sessão Nacional do Parlamento dos Jovens, que decorre na Assembleia da República.
4: A democracia, tenho dito muitas vezes, dá muito trabalho. E felizmente, porque há outros regimes em que não dá trabalho nenhum, mas nós não temos nenhum direito a poder opinar ou decidir sobre o nosso futuro. E esses nós não queremos. A democracia obriga que nós estudemos, obriga a que nós tenhamos capacidade de contraditar e podermos vencer, sim, vencer, os outros na base das nossas ideias. E isto é legítimo, é assim que deve funcionar e é assim que nós desejamos numa democracia que sabemos bem, vem pelo mundo, que tem as suas ameaças. Hoje em dia há ameaças à própria liberdade, à própria democracia.
0: Os alertas deixados hoje por Aguiar Branco na Sessão Nacional do Parlamento dos Jovens. Atualizamos agora a informação sobre o choque entre um comboio e um mini autocarro de transporte escolar em Buggenhout, na Flandres Oriental, na Bélgica. O acidente ocorreu numa passagem de nível. A jornalista Andréa Neves, correspondente da Antena 1 na Bélgica, está em direto neste jornal ao meio-dia. Andréa, as autoridades continuam a falar em 4 mortos, entre eles 2 crianças, ou o número já foi atualizado?
5: Continuam a confirmar 4 mortes e foi o Ministério Público quem o fez numa conferência de imprensa que terminou há pouco. São 4 vítimas de 12 e 15 anos, que eram estudantes, o motorista de 49 anos e o professor acompanhante destas crianças de 27 anos. Há ainda 5 feridos graves, mas estáveis, pelo menos é o que diz para já este porta-voz do Ministério Público. Recorde-se que a companhia ferroviária continua a assegurar que o sinal estava vermelho para os veículos rodoviários e que a barreira estava fechada e que há imagens que o comprovam. Mas o gestor da concessionária diz ainda que as imagens mostram que o condutor do autocarro tentou ainda fazer uma travagem de emergência, mas não conseguiu travar a tempo para evitar este choque. Era um autocarro escolar, transportava 9 pessoas, 7 estudantes de uma escola para estudantes com necessidades especiais. Sabe-se agora que pelo menos 2 morreram, os outros estão feridos, mas estáveis. Sabe-se também que a Embaixada Portuguesa já confirmou que está em contacto com as autoridades belgas locais e se colocou à disposição caso possa eventualmente ser necessária alguma diligência de comunicação com famílias portuguesas, mas isto não significa que exista para já qualquer indicação de que há alguma criança ou alguma pessoa de famílias ou de descendência portuguesa envolvida. No entanto, a Embaixada já está em contacto e a Presidente da Comissão Europeia já veio à rede Social X dizer que lamenta, que é trágico e que hoje toda a Europa chora com a Bélgica.
0: André Neves, em direto de Bruxelas, com os detalhes deste acidente. A porta-voz da Polícia Rodoviária Federal da Bélgica, Anne Berger, confirmou que as barreiras de passagem de nível estavam em baixo quando o acidente ocorreu. Ela descreveu ao canal RTBF o que aconteceu esta manhã.
6: Às 8:08 da manhã, um autocarro escolar circulava ao lado da linha férrea e o motorista tentou atravessar a linha. Ela estava fechada, pelo que o comboio colidiu com o autocarro. A bordo dele estavam 7 crianças, um acompanhante e um motorista. Ainda não vamos divulgar informações sobre o estado das vítimas ou das pessoas que se encontravam no autocarro. Primeiro são informadas as famílias. As crianças e as famílias estão nas escola, aqui bem perto, recebem os cuidados e a assistência necessários.
0: A porta-voz da Polícia Rodoviária Federal da Bélgica aqui a explicar o que se passou. Ela confirmou ainda a abertura de uma investigação a este acidente. Há pouco o Ministro dos Negócios Estrangeiros português, Paulo Rangel, apresentou condolências às famílias das vítimas deste trágico acidente esta manhã na Bélgica.
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17: Começamos por aqui. Muito boa tarde, José Carlos.
18: Olá, Fernanda. Muito boa tarde. Os jogos do Campeonato de Portugal fase de subida agendados para o próximo domingo, concentrados às 14 horas. Os jogos da Série B vão ser Vitória de Cernache Loutano e Oliveira do Hospital Atlético da Malveira. Ambos começam às 2 da tarde do próximo domingo, dia 31 de maio. De realçar que tanto Vitória de Cernache como Loutano já garantiram a subida à Liga 3, sendo que a partida do domingo vai decidir quem vai ficar em primeiro lugar. O Vitória de Cernache tem para já vantagem de 3 pontos, pode mesmo até perder com o Loutano por 1, que garantirá o primeiro lugar na Série B. Os jogos são então domingo às 14 horas. Domingo, mas às 17 horas, joga-se a final da Taça de Honra José Farromba da Associação de Futebol de Castelo Branco. Vai pôr frente a frente ao Caíns e Pedrógão de São Pedro. O jogo começa às 17, é no Estádio Municipal de Castelo Branco. Por Leiria, na Divisão de Honra, joga-se no próximo domingo a jornada 28, sendo que o Figueirão dos Vinhos vai jogar ao terreno do Beneditense a partir das 16. Já na Primeira Distrital de Leiria, o Pedrógão recebe o Arcuda, também a partir das 16 do próximo domingo, em jogo a contar para a 26ª jornada. Por Santarém, joga-se no próximo sábado a final da Taça do Ribatejo, vai pôr frente a frente o Fazendense e o Moçarriense no próximo dia 30 de maio, a partir das 16h30. Falo-lhe agora do torneio Luís Gouveia em futsal, que continua a decorrer no pavilhão desportivo da Sertã. Jogos do passado fim de semana, da segunda jornada. Clube Bom Jardim 3 e Foconta 4 e SMA Sintéticos 0, Rancho do Clube 6. Isto na Série A. Já na Série B, Stand Frigi 3, Talho Simões 1 e Lumi Silva 2, Farmácia Duarte 3. O torneio segue no próximo dia 30 de maio, ou seja, no próximo sábado. Voltando ao futebol, a Associação de Futebol de Castelo Branco vai levar a efeito no próximo dia 4 de junho a 15ª Gala do Futebol Distrital. Este ano o evento realiza-se no Centro de Cultura Contemporânea em Castelo Branco e voltará a distinguir os que mais se destacaram ao longo da última época desportiva nas vertentes de futebol e também de futsal. Já são conhecidos os nomeados. Assim, para melhor jogador sénior de futebol dos nacionais estão nomeados Ângelo do Sporting da Covilhã, Miguel Rosário do Vitória de Cernache e Sacra do Benfica e Castelo Branco. Melhor jogador sénior de futebol dos distritais, Davidson do Pedrógão de São Pedro, Gui Pereira do Fundão e Vilas Boas do Sertanense. Melhor jogador sénior de futsal dos nacionais, Jaime Artur da Desportiva do Fundão, Natan do Boa Esperança e Patrick Pereira do Ladoeiro. Já no que diz respeito ao melhor jogador sénior de futsal dos distritais, Fábio Mota do Fundão B, Francisco Fernandes da Casa do Benfica em Oleiros e Zé Ricardo do Penamacorense. Melhor jogador de formação de futebol, Gonçalo Gonçalves da Estação, Martim Fernandes Benfica e Castelo Branco e Simão Sousa do Sertanense. Melhor jogador da formação de futsal, Gonçalo Sequeira do Ladoeiro Casa do Benfica da Ilha Nova, Mateus Coleto do Grupo Desportivo da Mata e Miguel Matias do Ladoeiro Casa do Benfica em Ilha Nova. Melhor jogadora sénior de futebol feminino, Daniela Peralta da Estação, Emma Dias da Estação e Raquel Tarouco também da Estação. Já para melhor jogadora de formação de futebol feminino, Inês Gonçalves da Estação, Margarida Cardoso do Valongo e Maria João Barreto do Sertanense. Melhor jogadora sénior de futsal feminino, Luciana Roque do Valverde, Nádia Almeida da Desportiva do Fundão e Ruth Duarte do Valverde. Melhor jogadora de formação de futsal feminino, Adriana Salvado da Desportiva do Fundão, Francisca Gonçalves, também da Desportiva do Fundão e Mariana Esteves do Valverde. Melhor treinador de futebol sénior, Dani Matos do Benfica e Castelo Branco, Gonçalo Cruz do Sertanense, Nathan Costa do Vitória de Cernache. Melhor treinador de futsal sénior, António Amaral do Retalho, Baixo, Catarina Rondão do Valverde e Dário Gaspar do Ladoeiro. Melhor treinador de futsal de formação, André Martins do Ladoeiro, André Nunes do Desportivo da Mata e Paulo Martins da Boa Esperança. Melhor treinador de futebol de formação, esta categoria excepcionalmente tem 5 nomeados, a saber, Carlos Sousa do Sertanense, Jorge Cruxinho do Alcaíns, Miguel Nunes do Vitória Sernache, Nunes Esteves do Desportivo de Castelo Branco e Rui Reis da Estação. Para melhor dirigente estão nomeados José Ramos do Vitória de Sernache, José Salvado do Ladoeiro e Vítor Tomás do Sertanense. Além das categorias indicadas com as nomeações, serão também ainda entregues os troféus para melhor árbitro do Distrital de Futsal, João Domingos, e de futebol, Hélio Tavares, e o melhor árbitro assistente, Igor Ribeiro, assim como prémios de dedicação, mérito desportivo e troféu prestígio, e também as taças aos campeões distritais de todos os escalões. A gala vai ser então, como lhe disse, no dia 4 de junho, no Centro de Cultura Contemporânea, em Castelo Branco. É tudo, boa tarde.
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17: E daqui a pouco há a peça que passa.
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17: E estamos de volta com mais uma edição do Peça que Passa. Hoje começamos com Lola Young e este Messi. Este é o pedido da Lara de Brandes para dedicar aos irmãos Margarida e Diogo.

E depois de Lala Yang, seguimos em português com Tony de Matos, Cartas de Amor. Este é o pedido da Beatriz Ferreira, dedica à avó Belmira, também à amiga Rosette. Beijinhos, boa semana e bom almoço a todos na rádio e a todos os ouvintes. Beijinhos, boa semana.

Seguimos agora com a próxima participação, é da Cláudia de Tomar e vamos ouvir os Desert, para mim tanto faz, para dedicar à Raquel e à Beatriz.

0: E seguimos agora com o pedido do Paulo Januário de Valhascos. Vamos ouvir Rosalía e Carminho para dedicar a Maria Afonso, Maria do Rosário, também Rosete, Britinhas, Gualdina, Georgina Lopes, Quitéria, Rosarinho, Clorinha, Joaquina Dias do Gavião, também Carolina Véstia, Sónia Ferreira, Maria Adília, Manuel Raul, Carlos Dias, António Costa, António Cravo, Manuel Mitre e Paulo de Oleiros.
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6: E já estamos a praticamente 11 minutos de chegar à 1 da tarde. Continuamos aqui com o nosso Peça que Passa. Agora temos o pedido da Carolina Ferreira, de Casal de Águas do Verão. Vamos ouvir Teresa Tarouca com Saudade, Silêncio e Sombra, para dedicar à avó Belmira e à amiga Rosete, com um grande beijinho de bom dia, e também para toda a equipa da rádio, com continuação de bom trabalho. Beijinhos, obrigada.

Seguimos já bem pertinho do fim, temos Bad Bunny. Este é o pedido da Ana para dedicar à Telma, que sabe todas as dancinhas. E é logo à noite o primeiro concerto de Bad Bunny.

E o Carlos Moedas já está preparadíssimo para dar as boas-vindas ao Bad Bunny, espalhou cadeiras pela cidade. Não sei se já espreitou, mas anda por aí, pelas redes sociais. Fechamos a hora com a Ana Joyce. Daqui a pouco temos notícias.

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2: Muito boa tarde, são 13 horas.
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2: Agora a informação com a jornalista Dulce Cardoso. Muito boa tarde, Dulce.
3: Fernanda, viva, muito boa tarde. Iniciamos este bloco informativo a relembrar que a partir das 3 da tarde e até às 5 horas de hoje, o município da Sertã vai proceder à higienização do reservatório de água do Alto Ventoso, em Cernaste do Bom Jardim, ação que poderá motivar momentaneamente o abastecimento de água. Depois, dia 28, quinta-feira, das 16 às 18, será a vez do reservatório da Herdade, que abastece as localidades de Herdade, Passaria, Malpica, Serra do Pinheiro e Serra de São Domingos. No dia 11, quinta-feira, das 16 às 18, será a vez do reservatório de Cernaste do Bom Jardim, que abastece a parte sul da vila. E dia 12, das 8 às 10 será o reservatório do Bravo, que abastece a aldeia, e das 10 às 12 o reservatório de Santo Abril, que abastece a localidade do Carvalhal. O município da Sertã é quem procede a estes trabalhos e sublinha a importância desta manutenção para a preservação dos respectivos reservatórios, eliminando desta forma potenciais riscos de contaminação e garantindo a qualidade de água para consumo humano. Estão abertas as inscrições para comerciantes e tasquinhas interessados em participar em mais uma edição da Feira Medieval de Belver, no Conselho do Gavião. O evento recria o ambiente da Idade Média através do comércio, das artes, dos ofícios, dos divertimentos e dos sabores da época. A iniciativa visa contribuir para o desenvolvimento cultural e social da região, promovendo o turismo e a economia local a nível regional e nacional. Ao descentralizar os eventos, o município aposta na afirmação cultural do território, das suas raízes e memórias. Trata-se de uma homenagem à história e à tradição de Belver, como confirmou à Rádio Contestável o Presidente da Câmara Municipal, António Severino.
4: O que pretendemos, no fundo, com este evento é, de facto, homenagear a história, a tradição da freguesia de Belver, e é um evento que já vem há alguns anos criando raízes, uma referência não só no nosso concelho, mas na região, e um evento que acarinhado muito pelas pessoas de Belver e pela magnífica vila histórica como é Belver.
3: O município tem procurado explorar o potencial turístico do território e em Belver o castelo é o símbolo maior. Neste evento anual de recriação histórica, os visitantes poderão desfrutar de várias representações da época medieval, num percurso que liga a vila ao castelo, contando com a presença de artesãos, espetáculos e restauração, sustentou o autarca.
4: Nós tentamos aqui acarinhar ao máximo pelo aquilo que oferece, pelo aquilo que são as memórias, pelo aquilo que é a história que aquela vila transporta, não só para os habitantes, mas sobretudo também para os visitantes. Temos feito uma grande aposta naquilo que é tentar explorar ao máximo aquilo que é as potencialidades desta vila do nosso concelho, criando cada vez mais polos de atração, quer de espaços museológicos, quer explorando ao máximo aquilo que são o único monumento nacional que temos, que é o Castelo de Belver, e por outro lado as maravilhosas paisagens que rodeiam o Rio Tejo. O que tentamos, sobretudo através destes eventos, é afirmar-nos enquanto concelho a nível turístico, a nível daquilo que é recordações de memórias, de história, e sobretudo trazer pessoas para este concelho.
3: O ambiente transporta os visitantes até à Idade Média e atrai milhares de pessoas a Belver. Como descreve a autarquia, as feiras

0: era uma das atividades mais expressivas desse período histórico, constituindo um local de eleição para o comércio, o intercâmbio e as atividades culturais, onde artesãos, mercadores e taberneiros provenientes dos mais diversos locais fabricavam e comercializavam os seus produtos. A vila de Belver possui um centro histórico de grande riqueza patrimonial, cuja configuração remonta à época medieval. É precisamente este património que a Câmara Municipal de Gavião, em parceria com a Junta de Freguesia de Belver, pretende valorizar, potenciar e promover com a organização deste evento. A feira funcionará na sexta-feira, dia 19 de junho, entre as 19 e as 23 horas, no sábado, entre as 18 e as 24 horas e no dia 21, entre as 17 e as 23 horas. A Escola da Abegoaria na Sertã acolhe no próximo dia 1 de junho e até dia 6 de julho a segunda edição da formação em primeiros socorros, promovida pela Associação Empresarial da Beira Baixa, em parceria com o município da Sertã. Em comparação à sessão anterior, esta formação terá 25 horas, realiza-se em horário pós-laboral, das 19h15 às 22h, nos dias 1, 8, 15, 17, 22 e 29 de junho e nos dias 1 e 6 de julho. A formação modular certificada é gratuita, mas de inscrição obrigatória, além de um certificado de qualificação. No final da formação, os formandos têm direito, quando aplicável, a um subsídio de alimentação no valor de 6,15 € por dia. De relembrar que esta formação é cofinanciada pela União Europeia pelo Programa Temático Demografia, Qualificação e Inclusão Pessoas 2030 do Portugal 2030. Fica por aqui este bloco informativo. Marcamos novo encontro para as 15 horas. Até já.
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2: Previsão do tempo para esta terça-feira: céu em geral pouco nublado, vento em geral fraco, poeiras em suspensão. Novamente, atenção aqui às pessoas com problemas respiratórios e também mais vulneráveis, como crianças. Também pequena subida da temperatura máxima. As máximas previstas são de 31 graus em Pampilhosa da Serra, 33 em Oleiros, Figueira dos Vinhos e Pedrógão Grande, 34 em Proença Nova, Vila de Rei e Ferreira do Zezer, Sertém e Mação 35, 36 em Vila Velha de Ródão, Castelo Branco 33, Coimbra, Leiria e Porto Alegre 34, Santarém 38 e Sernás de Bonjardim, já nesta altura com 29 graus. Bom almoço!
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1: Muito boa tarde, são 14 horas.
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3: E está tudo a postos para levar até si mais uma tarde. Boa terça-feira, já 26 de maio, estamos à beirinha do mês de junho. Vem o verão, vem outras coisas boas, portanto é só esperar por elas e fazer por elas, claro, diariamente. Espero que esteja prontíssimo para mais uma tarde. Vamos estar juntos até às 5 com muita música nacional e hoje também em particular com algumas estreias, o que é sempre um bónus. Começamos então com um tema novo de Miguel Azevedo, chama-se Eu Fico Louco. Depois, ainda também tema novo de Leanne Cruz, vamos voltar para a ilha e seguimos aqui de passo firme para ouvir os Irmãos Verdades, Luís Fialho e Maria João. Seja bem-vindo, tenha uma tarde feliz.

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0: E sabem como se chama? Chama-se Dona de Si, são os Alentons. Escutámos também Némanos, Nininho, Vaz Maia e Maria João. Lá atrás, ainda no arranque da hora, Sons do Minho, Luís Fialho, Irmãos Verdades, Lian Cruz e Miguel Azevedo. Foram os convidados que trouxeram temas novos, mas há mais para ouvir, por isso é só continuar ligado. Espero que passe uma boa terça-feira aqui na Companhia da Condestável. Daqui a pouco passa por cá António Zambujo. 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

É o vento de Vítor Clay, uma rabanada de vento. Gosto muito desta expressão, porque as outras rabanadas são muito colosas. Depois há quem goste particularmente de pôr muita canela e muito açúcar, mas isso é no Natal. Nós ainda só estamos em maio. Não tarda, é um salto. Escutamos também Vitorino e Cuca Roseta, Teresinha Landeiros, António Zambujo e Caetano Veloso. De relembrar que António Zambujo está numa digressão no Brasil e faz ele muito bem, recém-divorciado também, é verdade. Ora, estamos a chegar ao fim desta primeira hora do Hoje à Tarde. Daqui a pouco vem a segunda. O convite, já sabe, é para continuar desse lado. Fechamos com Maiara e Maraísa. Daqui a pouco há notícias.

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0: A freguesia do Castelo, no concelho da Sertã, assinalou no passado fim de semana o Dia da Freguesia. A data ficou marcada pela inauguração de um fontanário em Valdeanteiro, Santa Rita. Esta é uma prática habitual deste executivo e Carlos Lopes, presidente da Junta de Freguesia do Castelo, reforçou que este tipo de obras serve para dar dignidade aos locais e são um benefício para as populações que devem depois dinamizar os sítios, apontando o Parque de Merendas de Casal do Corvo como um exemplo de espaço que deve ser dinamizado pela comunidade.
1: Sim, as obras são sempre importantes para esta e para as outras populações e principalmente para este lugar, que é o lugar de Santa Rita e precisamente este sítio, que é o sítio Valdeanteiro. É preciso é que as pessoas também vão utilizando isto, como acontece no Casal do Corvo, que temos lá há 3 anos e que tem muita gente a visitar aquilo e a participar, é tomar conta do espaço certos dias, às vezes com eventos lá deles, outras vezes com os passeios pedestres, às vezes 50 pessoas, 100 pessoas, e eu fico contente por isso, porque se faz uma obra para que as pessoas lhe dão alguma utilidade.
0: Os chafarizes nas aldeias funcionavam como um ponto de encontro e o autarca gostaria que este costume não se perdesse, apesar de haver água canalizada em todas as casas.
1: Acaba por ser um ponto de encontro para as pessoas, porque isto era antigamente o ponto de encontro e há que revitalizar esse ponto de encontro. Por acaso, dia 14, viremos aqui outra vez comer umas sardinhas, aqui com esta população. É exatamente para isso que nós fazemos isso e arranjamos estes fontenários. Este fontenário foi custeado todo pela Junta de Freguesia, que não foi barato. Nós fazemos mais ou menos tudo o que queremos fazer em pedra, que às vezes não cai barato. E é bom que se faça mexer a freguesia, porque bem precisamos. Porque se não for isto e outras coisas, acaba por uma freguesia como esta, que não é muito grande, é a terceira do concelho, mas não tem muita gente, portanto somos com 800 e quase 900 eleitores, mas é pequena, mas enfim, fazemos o que podemos.
0: O fontanário agora inaugurado vai ainda ser completado com uma obra de arte produzida pelos alunos do Agrupamento de Escolas da Sertã, deu conta ainda o autarca.
1: Este espaço vem o Agrupamento de Escolas fazer uma pintura, que já começaram a pintar o branco, e vem fazer uma pintura alusiva a esta terra. E eu tenho todo o orgulho em que seja às crianças do Agrupamento de Escolas da Sertã, porque elas merecem tudo. E elas vão-nos dar aqui uma panorâmica desta zona aqui, que é há uns desenhos que, para mim, acho bem. Já vimos a maquete, como é que vai ficar. É um espaço, a pintura parece que é pouco, que não custa dinheiro que é aos alunos, mas também custa algumas centenas de euros, só as tintas, porque é uma mistura de tintas, mas há de ser feito posteriormente, porque os miúdos só vêm um dia por semana a fazer isso, e um dia deste entramos em férias, mas há de ser feito.
0: Ao todo serão cerca de 12 os alunos que irão produzir esta obra de arte. E por falar em alunos, os que residem nesta freguesia podem contar com vários apoios, como recordou o autarca, que entregou os prémios aos melhores alunos da freguesia. Já são conhecidos os nomeados para a edição deste ano da Gala do Futebol da Associação de Futebol de Castelo Branco, Telma Antunes.
2: A Associação de Futebol de Castelo Branco vai levar a efeito, no próximo dia 4 de junho, a 15ª Gala do Futebol Distrital. Este ano o evento realiza-se no Centro de Cultura Contemporânea, em Castelo Branco, e voltará a distinguir os que mais se destacam ao longo da última época desportiva nas vertentes de futebol e de futsal. Assim, os nomeados são para melhor jogador sénior de futebol dos nacionais, Ângelo, do Sporting Clube da Covilhã, Miguel Rosário, do Vitória de Cernache, e Sacra, do Benfica e Castelo Branco. Para melhor jogador sénior de futebol dos distritais, temos Davison, do Pedrógão de São Pedro, Gui Pereira, do Académico do Fundão, e Vilas Boas, do Sertanense. Os nomeados para melhor jogador sénior de futsal dos nacionais temos Jaime Artur, da Desportiva do Fundão, Natan, do Boa Esperança, e Patrick Pereira, do Ladoeiro. Em relação ao melhor jogador sénior de futsal dos distritais, temos Fábio Mota, da Desportiva do Fundão B, Francisco Fernandes, da Casa de Benfica de Oleiros, e Zé Ricardo, de Penamacorense. Na categoria de melhor jogador de formação de futebol, podemos contar com Gonçalo Gonçalves, da Estação e Sporting de Braga, Martim Fernandes, do Benfica e Castelo Branco, e Simão Sousa, do Sertanense. Em relação ao melhor jogador de formação de futsal, esta categoria conta com Gonçalo Sequeira, do Ladoeiro, Casa de Benfica de Danha Nova, Mateus Gleito, do Grupo Desportivo de Mata, e Miguel Matias, do Ladoeiro, Casa de Benfica de Danha Nova. Nas categorias

0: categorias do desporto feminino temos as seguintes nomeadas para melhor jogadora sénior do futebol feminino: Daniela Peralta, Emma Dias e Raquel Tarouco, todas da Estação. Melhor jogadora de formação de futebol feminino: Inês Gonçalves, da Estação, Margarida Cardoso Valongo e Maria João Barreto, do Jutanense. As nomeadas para melhor jogadora sénior do futsal feminino temos Luciana Roque, do Valverde, Nádia Almeida, da Desportiva do Fundão, e Ruth Duarte, do Valverde. Para finalizar a categoria de desporto feminino, as nomeadas para melhor jogadora de formação de futebol feminino são Adriana Salvado, da Desportiva do Fundão, Francisca Gonçalves, Salves, também da Desportiva do Fundão, e Mariana Esteves, de Valverde. Na categoria de melhor treinador de futebol sénior temos Dani Matos, do Benfica, e Castelo Branco, Gonçalo Cruz, do Sertanense, e Nathan Costa, do Vitória de Cernache. Para melhor treinador de futsal sénior podemos contar com António Amaral, do Retacho, Catarina Rondão, do Valverde, e Dário Gaspar, do Ladoeiro. Para melhor treinador de futsal de formação, os nomeados são André Martins, do Ladoeiro, André Nunes, do Grupo Desportivo da Mata, e Paulo Martins, de Boa Esperança. Os melhores treinadores de futebol de formação são Carlos Sousa, do Sertanense, Jorge Cruxinho, do Alcaíns, Miguel Nunes, do Vitória de Cernache, Nunes Teves, do Desportivo de Castelo Branco, e Rui Reis, da Estação. Para finalizar, temos a categoria de melhor dirigente, onde os nomeados são José Ramos, do Vitória de Cernache, José Salvado, do Ladoeiro, e Vítor Tomás, do Sertanense. Além das categorias indicadas, serão também entregues os troféus para melhor árbitro do Distrital de Futsal, João Domingos, e de Futebol 11, Hélio Tavares, e melhor árbitro assistente, Igor Ribeiro, assim como os prémios de dedicação, mérito desportivo e troféu prestígio, e também as taças aos campeões distritais de todos os calões.
1: De referir que a edição deste ano, a 15ª edição, vai decorrer em Castelo Branco, no Centro de Cultura Contemporânea, no próximo dia 4 de junho. Lembramos ainda que a partir desta hora e até às 17 está a proceder-se à higienização do reservatório de água em Alto Ventoso, aqui em Cernache do Bom Jardim, ação que poderá motivar momentaneamente o corte no abastecimento de água. Depois, na próxima quinta-feira, entre as 16 e as 18 horas, será a vez do reservatório da Herdade, que abastece as localidades de Herdade, Passaria, Malpica, Serra do Pinheiro e Serra de São Domingos. No próximo dia 11 de junho, quinta-feira, a partir das 16 e até às 18, será a vez do reservatório de Cernache do Bom Jardim, que abastece a parte sul da vila. No dia 12 de junho, sexta-feira, das 8 da manhã às 18 horas, será a vez do reservatório de água de Bravo, que abastece a aldeia, e das 10 às ao meio-dia é o reservatório de Santo Abril, que abastece a localidade de Carvalhal. O município sublinha ainda a importância desta manutenção para a preservação dos respectivos reservatórios, eliminando desta forma potenciais riscos de contaminação e garantindo a qualidade da água para consumo humano, lembrando que este é um trabalho que está a ser efetuado pela EPAL.
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3: Previsão do tempo para amanhã, quarta-feira: vamos ter tempo quente, com céu pouco nublado ou limpo, aumentando temporariamente a nubosidade no interior norte e centro durante a tarde. Depois, também durante a tarde, temos previsão de aguaceiros, serão acompanhados de trovoada no interior norte e centro, vento a soprar em geral fraco, sendo moderado a forte nas terras altas do centro e sul a partir do fim da tarde. Regressam as poeiras em suspensão, serão em especial nas regiões norte e centro, e pequena subida de temperatura, em especial da mínima. Cernache de Bom Jardim conta nesta altura com 32 graus.
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se ligar. Ora, aqui está ele, é o David Carreira. Este é tema novo, chama-se Alô. Espero que esteja desse lado à escuta, a passar uma boa tarde de terça-feira. Por cá temos novidades boas, novidades interessantes. Está praticamente aí o Neo. Chama-se Neo e é o primeiro robô humanoide pronto para o consumidor, projetado para viver e trabalhar na sua casa. Exatamente, é para trabalhar como se fosse um funcionário interno lá de casa. Ele lida com tarefas como lavar a louça, ou sei lá, ou se calhar pô-la na máquina, tratar da roupa, organiza horários, aprende novas tarefas ao longo do tempo, é alimentado por IA avançada, não é? Por inteligência artificial, reconhece vozes, rostos e objetos, lembra-se de conversas e adapta-se aos seus hábitos. Pode dobrar a roupa, buscar itens e abrir portas silenciosamente e em segurança. Já podem encomendar este fantástico robô. As entregas estão previstas para começar no final do ano. Portanto, já existe o protótipo, já existe imagens dele, inclusive, e portanto é um robô que será muito simpático, até porque passar a ferro é simplesmente um transtorno, e tratar de roupa e de louça e não sei o quê, e pronto. Também deve cozinhar. Ora, informe-se, ok? Neo, portanto, N-E-O, é o primeiro robô humanoide pronto a viver lá em casa, a dormir no sofá. Nem dorme, é que isto nem dorme, ainda por cima, é só vantagens.

0: Os Dama e Zé Amaro. Ora, Portugal está neste momento a atravessar uma onda de calor, já percebemos, com temperaturas a rondarem os 40 graus, muito acima do que é normal para este período do ano. Existem esta terça-feira 7 distritos no sul e centro do país sob aviso amarelo. A partir de quarta-feira este aviso estende-se de norte a sul, ficando apenas de fora o Algarve. Só a partir do fim de semana é que o calor deve abrandar, ainda assim com os termómetros acima dos 30 graus. Quase a bater nos 40 graus. Coruche está habituada a dias de verão bem quentes. Hoje, ainda na primavera, é uma das localidades onde o calor mais vai apertar. Para esta terça-feira são esperados 39 graus. Solidariedade. Na quarta-feira já deve atingir os 40. Coruche, no distrito de Santarém, está sob aviso amarelo, precisamente devido ao calor. Não se estranha, mas atrapalha. No ano passado chegou-se a atingir temperaturas de 44 graus, conta um dos habitantes. São esta terça-feira 7 os distritos sob aviso amarelo, Santarém será um dos mais quentes, assim como Évora, Beja e Porto Alegre, num Alentejo já habituado ao calor. Também Lisboa, Setúbal e Leiria. Quarta-feira será o dia mais quente, o calor estende-se ao norte do país e apenas o Algarve escapa aos avisos do Instituto Português do Mar e da Atmosfera. Grande parte do país com temperaturas acima dos 30 graus, em alguns casos já aproximarem-se dos 40. Depois, no dia seguinte, quinta-feira, parece haver ali um ligeiro abrandamento. O calor aumenta também o risco de incêndio. Perante tudo isto, a Direção-Geral de Saúde tinha também já deixado alguns avisos e reforçou o alerta junto dos grupos mais vulneráveis. Beber água regularmente, usar chapéu e roupa fresca, aplicar protetor solar, optar por refeições leves e refrescar-se ao longo do dia. Para amanhã as previsões apontam também para trovoada e queda de granizo no interior norte e centro. A partir de sexta-feira as temperaturas devem começar a descer, ainda assim com máxima entre os 30 e os 35 graus. É este o menu meteorológico e é para quem tem que aceitar, porque realmente não há aqui mesmo nada a fazer. Daqui a pouco voltamos à música e temos Calema com Luana Prado.
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0: Nazarine Navarro, a terminar assim a segunda sequência da hora. Escutámos também Miguel Carreira, Blaia e Gisela João, Os Bandidos do Cante, Calema e Loana Prado. Estamos com 17 minutos para as 4 da tarde e vamos a uma das minhas irritações favoritas ultimamente. Qual é? É o lixo, exatamente, o lixo. E a esse propósito, vou apenas relembrar uma informação que de resto já passámos aqui. A Câmara Municipal da Sertã tem verificado a persistência de situações de deposição incorreta dos resíduos e também de monos, com especial incidência no Centro Histórico da Vila da Sertã, junto dos contentores que já existem no local, levando à acumulação de resíduos na envolvente das ilhas de reciclagem e não só. Ora, esta acumulação tem-se verificado essencialmente por uma errada deposição dos resíduos, que ao invés de serem depositados no interior dos contentores, com espaço livre, são deixados erradamente no chão e nas áreas adjacentes, a ação que, obviamente, compromete a higiene urbana, a salubridade do espaço e também a qualidade de vida da população. Agora, porquê é que isto acontece? Explique-me, por favor. Vai levar o lixo, porque não o vai manter em casa, não é? Chega lá e, em vez de abrir o contentor e depositar corretamente, não é, de acordo com o tipo de lixo que é, coloca o saco no chão. Porquê? Deve de haver uma razão mágica para que isto aconteça, porque eu não consigo entender. Ora, recorde-se que a Câmara Municipal tem, de facto, emitido sucessivos alertas sobre esta matéria e realizado diversas ações de sensibilização. É quase sinais de fumo, desde cartões, desde flyers, desde tudo e mais alguma coisa, explicações beabá, como é que se faz, onde é que se põe e tudo isso, apelando à correta separação do lixo e à sua deposição. Isto é para todos nós, portanto, para nós funcionarmos em sociedade. Esta correta deposição implica que os resíduos sejam colocados devidamente acondicionados, exclusivamente no interior dos equipamentos destinados para o efeito, porque eles não estão cheios. É difícil que um vidrão fique cheio até ao cimo. De acordo com o Regulamento Municipal de Serviço de Gestão de Resíduos Urbanos, o acondicionamento incorreto dos resíduos urbanos por parte de pessoas singulares constitui uma contraordenação punível com coima de 250 a 1.500 euros. É dinheiro, não é? Número 2, artigo 52, capítulo 6º. O mesmo regulamento indica a proibição de deposição de objetos que, pela sua forma ou dimensão, sejam suscetíveis de danificar os recipientes e o equipamento de recolha, ou mesmo impedir a sua normal utilização, a linha A, artigo 20. Para tal, portanto, Rui Antunes, vice-presidente da Câmara, recorda que a Câmara disponibiliza um serviço que é gratuito para recolha de monos, que são os objetos de grande dimensão, como, enfim, sofás, armários, coisas de que se queira descartar, para evitar que estes sejam depositados em locais incorretos ou impróprios. A recolha destes monos é feita de forma gratuita, lá está, não vai pagar mais por isso, bastando os interessados a agendar a sua recolha através do número da Câmara, que é muito simples, 274-600-300. Tem este número para poder encaminhar os seus monos. Se tem um destes objetos, artigos em casa, enfim, alguma coisa de qual se queira ver livre para poder dar lugar a um novo, ou seja o que for, então tem aqui este número, 274-600-300. O serviço é gratuito e a Câmara vai buscar então este mono. E quanto aos outros resíduos, é só colocar conforme as indicações. É que está lá escrito. Não custa mesmo nada. O que é que custa? Custa ter ao lixo de casa, não é? Depois chega-se lá e é só pôr no sítio.
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0: Vai daí que ainda temos este fresquíssimo. Não deixa, é Nelson Freitas e Nuno Ribeiro, depois Badocha e Chiaro.

E volte connosco para a última hora de hoje à tarde. Terminamos com Vintage Culture. E a hora certa ou simultâneo com a Antena 1?

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2: Quatro horas no continente e na Madeira, 3 nos Açores. Está a começar o programa da tarde de terça-feira. Seja bem-vindo. E tu também, Nuno Rodrigues. Olá.
3: Olá, viva, boa tarde.
2: A esta hora, no topo da atualidade.
3: Está a escolher o melhor para o país. Apesar da polémica, o ministro da Administração Interna acredita que escolheu a pessoa certa para liderar a empresa que gera o Siresp. Calor e vento forte. Estão reunidos os ingredientes para uma semana complicada quanto ao risco de incêndio. Adiante, escutamos as previsões da meteorologia que alertam para um cenário.

0: das 4 no programa da tarde com Nuno Rodrigues.
1: É extensa a lista de elogios que o Ministro da Administração Interna deixou há pouco ao homem que escolheu para liderar a empresa que gera o Siresp. O regresso de Viegas Nunes a este cargo terá levado o Secretário-Geral Adjunto do Ministério, António Pombeiro, a pedir a exoneração na semana passada, acusando a anterior gestão da Siresp, liderada também por Viegas Nunes, de graves irregularidades e práticas eticamente reprováveis. Há pouco, em Cascais, a Luís Neves voltou a garantir que não foram identificadas quaisquer ilegalidades e defendeu que o regresso do Major-General Viegas Nunes à presidência da Siresp S.A. é a melhor escolha para o país.
2: Tecnicamente é um homem profundamente sólido, de conhecimento do Siresp, do conhecimento dos operadores privados, do conhecimento de emergência, do conhecimento de cenários de crise. Portanto, do ponto de vista técnico, esta era a pessoa que deveria ter sido escolhida, como foi. Nos dois anos em que foi presidente do Siresp, o Sr. General deu provas muito qualificadas de enorme valor ao país. Foi o primeiro a quebrar com barreiras e com tabus e com escondidinhos, fazendo o primeiro contrato internacional público. Ou seja, o Estado deixou de ter amarras e isso tem um valor.
1: Apesar das irregularidades apontadas à anterior equipa de gestão, o Ministro da Administração Interna garante que não tem conhecimento de qualquer aspecto que possa pôr em causa a seriedade de Viegas Nunes.
2: Coloca-se agora questões menores, porque temos que falar de questões concretas e objetivas, porque isto nem agora estamos a falar, relativamente à idoneidade do Sr. General Presidente do Siresp. Queres dizer que conheço tudo o que se tem falado e conheço o relatório de Inspeção Geral de Finanças. Não há um único facto que belisque a seriedade, a idoneidade, a forma transparente deste homem com pergaminhos na administração pública, com pergaminhos na administração militar, com pergaminhos no Siresp, que possa de qualquer forma tocar ou beliscar esta seriedade.
1: Declarações do Ministro da Administração Interna há pouco em Cascais sobre a polémica que envolve o regresso de Viegas Nunes à liderança do Siresp, entidade responsável pela gestão da Rede Nacional de Comunicações de Emergência e Segurança do Estado, um caso que terá levado o Secretário-Geral Adjunto do Ministério, António Pombeiro, a pedir a exoneração do cargo, acusando a anterior gestão do Siresp, liderada também por Viegas Nunes, de graves irregularidades e práticas eticamente reprováveis. É uma situação crítica para os incêndios. Os ventos fortes previstos para amanhã, em particular, criam um cenário muito complicado, à semelhança do que já aconteceu em anos anteriores. A meteorologista Maria João Frade avisa que o tipo de vento previsto pode dificultar muito os trabalhos no terreno em caso de incêndio.
3: Portanto, nós temos um vale nos níveis altos da atmosfera, um vale térmico, que, conjunto com o calor, vai fazer com que haja instabilidade na atmosfera. Poder-se-ão formar nuvens de envolvimento vertical que, a se formarem junto numa montanha, por exemplo, poderão ter esse potencial de alguma severidade. Daí que nós emitimos já aviso de trovoadas por alguma severidade. Essas trovoadas também poderão ser secas, porque temos uma camada relativamente alta na baixa média atmosfera, que é muito seca.
1: Os ventos previstos para amanhã vão ser fortes, semelhantes a outros já registados em anos anteriores e podem complicar o combate a eventuais incêndios numa altura em que o calor vai continuar a apertar.
3: Em parte das estações do IPMA, nós não temos só temperaturas máximas acima da média em 5 graus. Temos temperaturas máximas que em vários locais, em várias estações do IPMA, que é aquilo que nós podemos ter a nossa referência, estão acima da média 8 a 10 graus. Portanto, uma coisa é termos temperaturas máximas superiores em 5 ou 6 graus acima da média, outra é termos temperaturas máximas 8 a 10 graus acima da média e durante uns períodos de tempo prolongados. Faz toda a diferença. Portanto, é muito mais, é mais severo para a saúde, o nosso grau de resistência também, e porque é prolongado, vai diminuindo.
1: Com previsão de temperaturas altas que podem chegar aos 40 graus em várias regiões do país, também a Proteção Civil está atenta ao que se passa no terreno.

0: Comandante Elísio Pereira, ouvido esta tarde pela Antena 1, adianta que todos os meios disponíveis vão estar no terreno para o combate a eventuais incêndios florestais.
1: O estado de prontidão especial amanhã vai ser elevado, portanto passa para nível 2, que por si só já tem diretamente ligado portanto, o reforço dos operacionais no terreno. Portanto, e vamos, temos que monitorizar, ver conforme as situações vão ocorrendo, para podermos estar mais preparados para essas situações que possam eventualmente acontecer.
2: Já têm todos os meios, por exemplo, os meios aéreos já estão todos disponíveis para a proteção civil?
1: Não, portanto, isto vai por fases, portanto, a implementação dos meios são por fases e neste momento ainda não está maximizado.
0: Helicópteros e aviões ainda não vão estar todos disponíveis, pelo menos durante os próximos dias. Ainda assim, a Proteção Civil garante que vai estar atenta às consequências da subida das temperaturas que está prevista para esta semana e que exige também cuidados por parte de pessoas mais sensíveis. Falamos, por exemplo, de crianças e de idosos. Miguel Telo de Arriaga, da Direção-Geral da Saúde, deixa algumas recomendações para estas pessoas, a começar pela necessidade de beber bastante água.
3: Falarmos das questões relacionadas com a hidratação, beber água, muito, muito, muito importante, mantermos em espaços frescos e refrigerados sempre que possível, evitarmos estarmos expostos a altas temperaturas durante as horas de maior calor e tentarmos também fazer aqui um papel que é um papel de cada um de nós. Aqueles que têm pais, avós com mais idade ou aqueles que se preocupam também tanto com as suas crianças, pegarmos no telefone e termos esta ação de perguntarmos se estão bem, se precisam de alguma coisa e deixarmos estas recomendações, que são recomendações que parecem simples, mas são recomendações que salvam vidas.
0: Recomendações fundamentais numa semana de altas temperaturas, não só em Portugal, também em vários países europeus. O Ministério Público defende a suspensão da pena de Ricardo Salgado nos casos Operação Marquês e ADP. O antigo presidente do Grupo Espírito Santo foi condenado nos dois processos por crimes como corrupção ou abuso de confiança, mas agora o Ministério Público, Rita Soares, entende que não faz sentido aplicar uma pena a alguém que não a entende.
4: A sessão de hoje no Tribunal Central Criminal de Lisboa foi marcada para determinar o cúmulo jurídico das penas aplicadas a Ricardo Salgado. O Ministério Público defendeu que numa situação dita normal, o antigo banqueiro deveria cumprir um período entre 10 e 11 anos de prisão pelos crimes de corrupção e abuso de confiança. Mas tendo em conta o diagnóstico comprovado de Alzheimer, o procurador Rui Batista sublinhou que a decisão mais importante que o Tribunal tem agora de tomar está relacionada com a suspensão da pena. Considera o Ministério Público que Ricardo Salgado não tem capacidade para compreender o significado de uma pena de prisão e, assim sendo, seria inútil sujeitar a uma pena a alguém que não a entende. Esse caminho poderia até tornar a pena contrária aos princípios do direito penal. O procurador acrescentou, no entanto, que suspender não é o mesmo que extinguir e que a justiça deve garantir todos os mecanismos para que a pessoa se cure e possa depois cumprir a pena. Algo que, neste caso, pode ser irrealista. A última perícia médica revelou na semana passada que Ricardo Salgado está incapaz de gerir o dia-a-dia de forma independente num estabelecimento prisional.
0: Por causa da doença de Alzheimer, o Ministério Público defende que Ricardo Salgado não deve cumprir a pena de prisão. O antigo banqueiro tem 81 anos, foi condenado nos casos EDP e Operação Marquês. A decisão relativa ao cúmulo jurídico vai ser conhecida no início do próximo mês de junho. Os administradores hospitalares concordam com o diretor executivo do Serviço Nacional de Saúde. A experiência de concentração de serviços de urgência em Loures e na margem sul do Tejo está a correr bem. Xavier Barreto acredita mesmo que no futuro não haverá alternativa à concentração de serviços de urgência noutras áreas e em várias regiões do país?
5: Eu diria que é inevitável que aconteça noutras regiões do país, particularmente nesta especialidade, em obstetrícia e eventualmente em pediatria. E como sabemos, basta ver aquilo que aconteceu em anos anteriores. Durante os meses de verão tivemos vários encerramentos de urgências de pediatria e obstetrícia em várias regiões do país e, portanto, nessas regiões eu diria que a única alternativa é de facto a concentração. Nós não temos os recursos, particularmente recursos humanos, médicos, para garantir o funcionamento de todas as urgências e, portanto, a consideração será a única alternativa.
0: Os administradores consideram também que as experiências de Loures e Almada estão a correr bem. Por agora, resta esperar por aquele que será o grande teste nos próximos meses, o período de verão. Já o diretor executivo do Serviço Nacional de Saúde garante também que a concentração de urgências de obstetrícia em Loures e na margem sul do Tejo está a correr de forma positiva. Ele anuncia também que no futuro a experiência será alargada a outras áreas.
6: As urgências centralizadas têm funcionado precisamente como era suposto, sem problemas, têm respondido às necessidades da população, como seria de esperar, e portanto as duas experiências que já temos são duas experiências que consideramos positivas neste primeiro um mês num caso, dois meses noutro. Nestes primeiros meses de funcionamento é uma experiência positiva, e sim, haverá no futuro outras áreas em que haverá o mesmo processo de concentração.
0: Álvaro Santos Almeida, o diretor executivo do Serviço Nacional de Saúde, hoje em declarações durante uma conferência da CNN Portugal. O diretor executivo anuncia que a concentração de serviços na área da saúde é para alargar a outras áreas e a várias regiões do país.
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0: como é bonito aqui o tema da Elisa e do Tiago Nogueira. Chama-se Como é Fraco o Coração. Espero que esteja a ter uma tarde fortíssima, em boa disposição e pronto, e também em saúde e energia. Ora, mais de 300 peças de património histórico foram recuperadas a um arqueólogo que as mantinha na sua posse. Isto numa operação da Polícia Municipal de Tarragona, em colaboração com os Mossos de Esquadra, a Polícia Catalã. Entre os objetos encontrados estão mais de 1000 moedas de cobre cunhadas em 1811, em Tarragona, no nordeste de Espanha, uma estela funerária que estava embutida na muralha romana, parte de um friso, telhas e uma ânfora encontrada, aliás, em Rio Dome, explicou na segunda-feira o chefe da Unidade Básica de Investigação da Guarda Urbana de Tarragona. Ora, o arqueólogo, cuja empresa participou em mais de 450 escavações desde 1991, é acusado de crimes contra o património histórico e apropriação indevida. Quer dizer, o sujeito foi contratado para ir lá pesquisar e tal, não é? E depois guardou em casa. As peças estavam no jardim da casa e no bar do arqueólogo, que ao ser descoberto pela polícia, as entregou voluntariamente. O homem realizou escavações autorizadas, mas depois não entregou as peças à autoridade local, que também não lhe pediu um relatório do que havia encontrado. Então, quer dizer, se nem sequer perguntaram, então o homenzinho andou lá. A polícia municipal, que não especificou o valor económico das peças, indicou que ele não pretendia vendê-las. Lá está, senão já o teria feito, se ele começou a fazer aqui estas escavações já em 1991. Ele queria sim exibi-las em sua casa, até porque podia dizer, fui eu que as encontrei, e eram de 1811. Ah, pois é, vejam bem as preciosidades que eu descobri e depois fiquei com elas. Mas isso é um mero detalhe. 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
0: E agora, de volta à música com Aurora Pinto e Maninho.

0: Marta.
1: Que bonita combinação. Aurora Pinto e Maninho. Daqui a pouco voltamos e é com mais uma dupla. Blue A e Buba Espinho. Também Daniel Galvão, Bárbara Tinoco, Diogo Zambuja e Tainá, Rita Rocha e ainda... bem me parecia, Selma de Kid, Bispo, Papilon, Gissane e Sir Scratch no tema que serve de hino para o Mundial. Fico para ouvir. Boa viagem!
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0: É música de apoio à Seleção Nacional no Mundial 2026. Sam the Kid, Bispo, Papillon, Gisani, Sir Scratch, é Tuga ou nada. Lá atrás, Bárbara Tinoco, também Daniel Galvão, Blue Way e Buba Espinho. A caminho das 5, sempre numa oferta dos móveis Alviela.
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0: Daqui a pouco voltamos com Diogo Zambujo e Teina.
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0: Ela canta e se canta é a Sara Correia a fechar a nossa tarde. 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Está a chegar mais um Clube do Som, fica em boa companhia, até amanhã.
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4: Uma ótima tarde, são 17 horas.
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Come to Us. Dois britânicos veteranos da música, Paul McCartney e Ringo Starr, dois membros dos Beatles, uma nova parceria, uma das boas novidades da primavera de 2026. Muito bem-vindos à Direita Contestável. Sonaste um jardim com 30 graus, final de tarde bem quente. Os sons mais refrescantes desta primavera na sua rádio preferida. Agora, Sandro Silva, o ano passado, por esta altura, mais ou menos, um remake de Summer Jam, desta vez recaiu sobre outro clássico, é Pump It Up, tema já com alguns aninhos, mantém-se a parte vocal, a parte instrumental, com uma roupagem bem diferente. É o momento certo para aumentar o volume do seu rádio, está na melhor das sintonias.

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É Bob Sinclair, I Can't Wait, o regresso do DJ produtor francês, lá atrás, o Gel, em Jamaica Ben Ben. Sons refrescantes para o melhor regresso a casa, Sernesto Pajolim com 30 graus de temperatura. Agora é a colombiana Shakira com Burna Boy, chama-se Die Die, tema escolhido para hino oficial do Mundial de Futebol 2026, evento que vai decorrer nos Estados Unidos. A colombiana Shakira novamente convidada para interpretar o tema oficial, tal como aconteceu na África do Sul já há alguns anos atrás. Depois de Waka Waka, agora é Die Die.

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I Just Might com Bruno Mars. Apenas 4 minutos para as 18 horas. Ainda novo tema de Shania Twain. É um dos regressos desta primavera de 2026. Dirty Rosie é o primeiro avanço para o novo trabalho. A hora certa, já sabe, a informação local e regional vai estar em antena.

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3: A Freguesia do Castelo, no Conselho da Sertã, assinalou no passado fim de semana o Dia da Freguesia. A data ficou marcada pela inauguração de um fontanário em Val Dianteiro, Santa Rita. Esta é uma prática habitual deste Executivo e Carlos Lopes, presidente da Junta de Freguesia do Castelo, reforçou que este tipo de obras serve para dar dignidade aos locais e são um benefício para as populações que devem depois dinamizar os sítios, apontando o Parque de Merendas de Casal do Corvo como um exemplo de espaço que deve ser dinamizado pela comunidade.
4: Sim, as obras são sempre importantes para esta e para as outras populações e principalmente para este lugar, que é o lugar de Santa Rita e precisamente este sítio, que é o sítio Val Dianteiro. É preciso é que as pessoas também vão utilizando isto, como acontece no Casal do Corvo, que temos lá há 3 anos e que tem muita gente a visitar aquilo e a participar. Tomar conta do espaço certos dias, às vezes com eventos lá deles, outras vezes com os passeios pedestres, às vezes 50 pessoas, 100 pessoas, e eu fico contente por isso, porque se faz uma obra.

0: É exatamente para isso que nós fazemos isso e arranjamos os fontenários. Este fontenário foi custeado todo pela Junta de Freguesia, que não foi barato. Nós fazemos mais ou menos tudo o que queremos fazer em pedra, que às vezes não cai barato. Sim, é bom que se faça mexer a freguesia, porque bem precisamos. Porque se não for isto e outras coisas, acaba por uma freguesia como esta, que não é muito grande, é a terceira do concelho, mas não tem muita gente, portanto somos com 800 e quase 900 eleitores, mas é pequena, mas enfim, fazemos o que podemos.
1: O fontenário agora inaugurado vai ainda ser completado com uma obra de arte produzida pelos alunos do Agrupamento de Escolas da Sertã, deu conta ainda o autarca.
0: Este espaço vem o Agrupamento de Escolas fazer uma pintura, que já começaram a pintar o branco, e vem fazer uma pintura alusiva a esta terra. E eu tenho todo o orgulho em que seja às crianças do Agrupamento de Escolas da Sertã, porque elas merecem tudo. E elas vão-nos dar aqui uma panorâmica desta zona aqui, que é há uns anos que, para mim, acho bem. Já vimos a maquete, como é que vai ficar. É um espaço, a pintura parece que é pouco, que não custa dinheiro que é aos alunos, mas também custa algumas centenas de euros, só as tintas, porque é uma mistura de tintas, mas há de ser feito posteriormente, porque os miúdos só vêm um dia por semana a fazer isso, e um dia dois entramos em férias, mas há de ser feito.
1: Ao todo serão cerca de 12 os alunos que irão produzir esta obra de arte. E por falar em alunos, os que residem nesta freguesia podem contar com vários apoios, como recordou o autarca, que entregou os prémios aos melhores alunos da freguesia. Já são conhecidos os nomeados para a edição deste ano da Gala do Futebol da Associação de Futebol de Castelo Branco, Telma Antunes.
2: A Associação de Futebol de Castelo Branco vai levar a efeito, no próximo dia 4 de junho, a 15ª Gala do Futebol Distrital. Este ano o evento realiza-se no Centro de Cultura Contemporânea, em Castelo Branco, e voltará a distinguir os que mais se destacam ao longo da última época desportiva nas vertentes de futebol e de futsal. Assim, os nomeados são para melhor jogador sénior de futebol dos nacionais, Ângelo, do Sporting Clube da Covilhã, Miguel Rosário, do Vitória de Sernache, e Sacra, do Benfica e Castelo Branco. Para melhor jogador sénior de futebol dos distritais, temos Davison, do Pedrógão de São Pedro, Gui Pereira, do Académico do Fundão, e Vilas Boas, do Sertanense. Os nomeados para melhor jogador sénior de futsal dos nacionais temos Jaime Artur, da Desportiva do Fundão, Natan, do Boa Esperança, e Patrick Pereira, do Ladoeiro. Em relação ao melhor jogador sénior de futsal dos distritais, temos Fábio Mota, da Desportiva do Fundão B, Francisco Fernandes, da Casa de Benfica de Oleiros, e Zé Ricardo, de Penamacorense. Na categoria de melhor jogador de formação de futebol, podemos contar com Gonçalo Gonçalves, da Estação e Sporting de Braga, Martim Fernandes, do Benfica e Castelo Branco, e Simão Sousa, do Sertanense. Em relação ao melhor jogador de formação de futsal, esta categoria conta com Gonçalo Sequeira, do Ladoeiro, Casa de Benfica e de Danha Nova, Mateus Gleito, do Grupo Desportivo de Mata, e Miguel Matias, do Ladoeiro, Casa de Benfica e de Danha Nova. Nas categorias do desporto feminino, temos as seguintes nomeadas para melhor jogadora sénior de futebol feminino: Daniela Peralta, Emma Dias e Raquel Tarouco, todas da Estação. Melhor jogadora de formação de futebol feminino: Inês Gonçalves, da Estação, Margarida Cardoso Valongo e Maria João Barreto, do Sertanense. As nomeadas para melhor jogadora sénior do futsal feminino: temos Luciana Roque, do Valverde, Nádia Almeida, da Desportiva do Fundão, e Ruth Duarte, do Valverde. Para finalizar a categoria de desporto feminino, as nomeadas para melhor jogadora de formação de futebol feminino são Adriana Salvado, da Desportiva do Fundão, Francisca Gonçalves, Alves, também da Desportiva do Fundão, e Mariana Esteves, de Valverde. Na categoria de melhor treinador de futebol sénior, temos Dani Matos, do Benfica e Castelo Branco, Gonçalo Cruz, do Sertanense, e Nathan Costa, do Vitória de Sernache. Para melhor treinador de futsal sénior, podemos contar com António Amaral, do Retacho, Catarina Rondão, do Valverde, e Dário Gaspar, do Ladoeiro. Para melhor treinador de futsal de formação, os nomeados são André Martins, do Ladoeiro, André Nunes, do Grupo Desportivo da Mata, e Paulo Martins, de Boa Esperança. Os melhores treinadores de futebol de formação são Carlos Sousa dos Danenses, Jorge Cruxinho do Alcaíns, Miguel Nunes do Vitória de Cernache, Nuno Esteves do Desportivo de Castelo Branco e Rui Reis da Estação. Para finalizar, temos a categoria de melhor dirigente, onde os nomeados são José Ramos do Vitória de Cernache, José Salvado do Ladoeiro

0: e Vítor Tomás, do Sertanense. Além das categorias indicadas, serão também entregues os troféus para melhor árbitro do Distrital de Futsal, João Domingos, e de Futebol 11, Hélio Tavares, e melhor árbitro assistente, Igor Ribeiro, assim como os prémios de dedicação, mérito desportivo e troféu prestígio, e também as taças aos campeões distritais de todos os escalões.
1: De referir que a edição deste ano, a 15ª edição, vai decorrer em Castelo Branco, no Centro de Cultura Contemporânea, no próximo dia 4 de junho.
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3: Para amanhã, o tempo quente vai continuar, com céu pouco nublado ou limpo, possibilidade de aguaceiros acompanhados de trovoada durante a tarde, vento em geral fraco, poeiras em suspensão, aquela habitual atenção para os mais novos e mais idosos, e pequena subida da temperatura. Neste momento, treinaste no jardim com 30 graus.
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Sam Fender e Olivia Dean, chama-se Run Me In. 6 minutos depois das 18 horas, de novo bem-vindos. Serraste o Jardim ainda com 30 graus de temperatura, final de tarde bem quente. Os grandes temas da atualidade, os sucessos, as melhores das melhores, para a sua hora de lanche. Agora Alex Warren, chama-se Fever Dream, é mais um tema em destaque na playlist. Bom lanche, continue sempre com o Quando Estava por perto.

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Boa viagem à companhia da Condestável, bom lanche, mantenha-se sempre desse lado, os sons mais refrescantes desta primavera na sua rádio preferida, lá atrás Ruel, também Somber e a fechar Topic, que chama-se Missing You. Agora J-Lo, Jennifer Lopez e David Guetta, mais uma colaboração, chama-se Save Me Tonight, é a próxima no seu rádio. Até às 20 horas, está na hora a colaboração, esta é a Hora 2.

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4: E já são 7 horas no continente e na Madeira, 6 nos Açores. A esta hora, quais são os principais títulos, Nuno Rodrigues?
5: Dentro de duas semanas voltam a estar disponíveis os dois helicópteros de combate ao fogo que têm estado inoperacionais em Loulé e Santa Combadão. É essa garantia deixada esta tarde na Antena 1 pelo Secretário de Estado da Proteção Civil. Mesmo sem todos os meios aéreos disponíveis, o dispositivo será reforçado no terreno a partir de amanhã, dia em que o vento e as altas temperaturas prometem agravar o risco de incêndio. Depois de ter liderado o giro durante 9 etapas, Afonso Eulálio assume que ainda não está preparado para lutar por lugares de topo na volta à Itália. O português passou hoje para a 5ª posição da geral.
4: A esta hora, 19 graus em Ponta Delgada, 21 no Funchal, 27 no Porto e também em Faro e 31 em Lisboa e Coimbra. 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
5: Com o período mais crítico para os incêndios à porta, dois helicópteros de combate ao fogo continuam inoperacionais, um em Santa Combadão, outro em Loulé. Estes aparelhos estão em manutenção há mais de um mês, um cenário que se tem repetido em anos anteriores. Em declarações à Antena 1 esta tarde, o secretário de Estado da Proteção Civil, Rui Rocha, garantiu que os dois helicópteros vão voltar a estar disponíveis dentro de 2 semanas.
6: Relativamente ao meio aéreo do Loulé, a informação que temos, até porque todo o processo de contratualização é efetuado entre a Força Aérea e ou a partir da Força Aérea, depois com as empresas que são contratadas, e portanto a informação que temos, a última que tenho, é de que o meio aéreo de Loulé estará operacional no dia 31 de maio, portanto no final desta semana, e que o de Santa Combadão estará também novamente operacional a 15 de junho.
5: Os dois helicópteros de Loulé e Santa Combadão não vão estar ainda disponíveis para o reforço de meios no terreno a partir de amanhã, com o vento e as temperaturas a agravarem o risco de incêndio nas próximas horas. O comandante Elísio Pereira, da Autoridade Nacional de Emergência e Proteção Civil, ouvido esta tarde pela Antena 1, garante que o dispositivo estará preparado.
7: O estado de prontidão especial amanhã

0: situações que possam eventualmente acontecer.
1: Já têm todos os meios, por exemplo, os meios aéreos já estão todos disponíveis para a proteção civil?
0: Não, portanto, isto vai por fases, portanto, a implementação dos meios são por fases e neste momento ainda não está maximizado.
2: Mesmo sem todos os helicópteros e aviões disponíveis, a Proteção Civil promete um reforço de meios a partir de amanhã. Nesta altura já está em fase de resolução um incêndio em mato que tinha começado ao início da tarde na localidade de Trutas, no concelho da Marinha Grande, uma das regiões afetadas pelas tempestades deste ano. São zonas sensíveis onde o vento derrubou milhares de árvores que podem servir de combustível nos próximos meses. O presidente da Comunidade Intermunicipal de Leiria, Jorge Vala, diz que no terreno seguem ainda nesta altura os trabalhos para desobstruir caminhos florestais. Essa continua a ser uma das prioridades.
3: Nós temos uma preocupação muito grande em desobstruir os caminhos até o início da época, portanto mais uma semana estamos a crer que a grande maioria dos caminhos, se não a totalidade dos caminhos florestais, estará desimpedida, muito por força de um trabalho organizado a partir do CIPO em Leiria. Vai ficar muito material lenhoso nos terrenos. Este material lenhoso é combustível, é um combustível seco, portanto fácil de arder.
2: Tendo em conta estas preocupações, os 10 municípios da região de Leiria decidiram recusar a autorização para queimas e queimadas a partir de segunda-feira e até ao final do mês de setembro.
3: Nós deliberámos nos 10 municípios da região de Leiria ficam suspensas a partir da próxima segunda-feira, dia 1 de julho, as queimas e queimadas até ao dia 30 de setembro. Independentemente das condições climatéricas, a plataforma fica encerrada.
2: Presidente da Comunidade Intermunicipal de Leiria, Jorge Vala, depois de uma reunião dos municípios desta região do país, as próximas horas prometem complicar os trabalhos no terreno em caso de incêndio. A meteorologista Maria João Frada alerta para um fenómeno de vento e calor que já causou muitas dificuldades no passado.
4: O que nós podemos fazer é, em situações semelhantes, e há aqui alguns dados de severidade que se podem assemelhar, em situações semelhantes a esta que vamos ter para amanhã, nós já vimos acontecerem rajadas muito fortes, que evidentemente que se houver um incêndio que esteja já a ocorrer, portanto que esteja em campo, que esteja a ocorrer, se houver uma rajada convectiva muito forte, obviamente que pode dar problemas no combate ao incêndio, e muitos problemas.
2: Ventos que vão chegar acompanhados de temperaturas mais altas, os termómetros podem ultrapassar os 30 graus em algumas regiões do país já a partir do dia de amanhã, uma situação que justifica também cuidados especiais por parte de pessoas mais sensíveis, como doentes, idosos e crianças. A Diretora-Geral da Saúde considera que a desconfiança nas vacinas em várias partes do mundo está a dar origem ao ressurgimento de doenças como o sarampo. Ouvida esta tarde numa audição pedida pela bancada do Chega sobre a transparência contratual, comunicação pública e eventual responsabilidade do Estado no âmbito das vacinas contra a Covid-19, Rita Sá Machado lembrou que, no caso de Portugal, ainda há confiança nas vacinas.
5: Apesar de nós sabermos que existem neste momento estratégias ao longo de todo o mundo para minar um pouco esta confiança nas populações, os últimos estudos em Portugal ainda nos dizem que os portugueses confiam nas vacinas e, portanto, ainda é algo que nós não podemos dar como garantidos, mas que temos de trabalhar para evitar que realmente isto não se altere o panorama face àquilo que é o panorama nacional e internacional.
2: A Diretora-Geral da Saúde considera também que a pandemia foi uma espécie de lição.
5: Pensar que há aqui um complô ou...
2: Já a escutar as declarações de Rita Sá Machado, a Diretora-Geral da Saúde, esta tarde no Parlamento.
5: Sobre a questão de se estamos ou não preparados para uma futura pandemia, eu diria que os profissionais de saúde, e não só, aprendemos muito, fizemos muitas revisões face àquilo que aconteceu na pandemia, mas também outras questões até do presente, e estamos a falar daquilo que aconteceu há muito pouco tempo no navio cruzeiro associado ao antivírus, ou até aquilo que está neste momento a acontecer na República Democrática do Congo, nos mostra que estamos todos alinhados e a cumprir aquele que é

0: o nosso papel não só normativo, mas também o papel de conseguirmos que a máquina dos profissionais de saúde trabalhe nesse sentido.
1: Declarações de Rita Sá Machado numa audição no Parlamento, por onde passou também a antiga Ministra da Saúde, Marta Temido, a pedido do Chega. A antiga Ministra admitiu que o desenvolvimento e a aprovação das vacinas contra a Covid-19 foi um processo específico, mas nada foi tratado com menos cautela. A antiga Ministra diz também que não é boa ideia misturar política e ciência.
2: Pensar que há aqui um complô ou uma maquinação motivada por interesses de qualquer tipo é algo que eu compreendo que hoje em dia está muito na moda para promover determinadas agendas políticas, económicas, culturais, mas que me parece que nos fragilizará a todos face a futuras futuros surtos dos quais não estamos livres, estamos mesmo longe de estar livres, porque não há dúvida nenhuma que a politização da ciência limita os seus efeitos positivos, e são muitos, apesar dos riscos que também naturalmente lhes estão associados.
1: Marta Temido, antiga Ministra da Saúde, ouvida esta tarde na Assembleia da República. O Ministro da Administração Interna voltou a comentar esta tarde a polémica relacionada com a escolha para a liderança da empresa que gera o Siresp. O regresso de Viegas Nunes a este cargo terá levado o Secretário-Geral Adjunto do Ministério da Administração Interna, António Pombeiro, a pedir a exoneração na semana passada, acusando a anterior gestão da Siresp, liderada precisamente por Viegas Nunes, de irregularidades graves e práticas eticamente reprováveis. Esta tarde, em Cascais, Luís Neves voltou a defender, Inês Martins, que o regresso do Major-General é a melhor escolha para o país.
3: Sem margem para dúvidas, Luís Neves mantém a confiança na nomeação e no currículo de Paulo Viegas Nunes para presidir o Siresp.
4: Não há um único facto que belisque a seriedade, a idoneidade, a forma transparente deste homem, com pergaminhos na administração pública, com pergaminhos na administração militar, com pergaminhos no Siresp, que possa, de qualquer forma, tocar ou beliscar esta seriedade.
3: O Ministro da Administração Interna considera que o relatório da Inspeção-Geral de Finanças não coloca em causa o bom nome de Viegas Nunes.
4: O relatório da Inspeção-Geral de Finanças, todos vós o conhecem. Não há um único facto certo, objetivo, concreto, sem ser assente em juízo de valor, que possa ser imputado ao Sr. General.
3: E sobre um pedido de demissão por parte do Secretário-Geral Adjunto António Pombeiro, já em abril, antes desta nomeação, Luís Neves esclarece a troca de e-mails.
4: Quando há uns tempos foi apresentado o relatório feito na sequência do apagão ao Siresp, o relatório era muito técnico, demasiadamente técnico. E o Sr. Secretário-Geral, um dos Secretários-Gerais Adjuntos, pensou que estava a ser posta em causa o seu conhecimento. Depois de ser explicado que o que era necessário era ter um documento entendível por voz, comunicação social e pelos portugueses, ele rapidamente percebeu e agradeceu. De facto, nessa altura, o Sr. Dr. António Pombeiro pediu para sair. Mas depois de esclarecido estes factos, continuou a fazer bem o seu trabalho.
3: Os esclarecimentos do Ministro da Administração Interna em Cascais, onde disse também aos jornalistas que não cede a pressões.
1: Na sequência da polémica que envolve o regresso de Viegas Nunes à liderança do Siresp.
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regresso a 1985 dos Pet Shop Boys, de Neil Tennant, West End Girls. Hora 3 do Clube do Som de Novo, bem-vindos. Serenaste no Jardim com 30 graus, final de tarde bem quente. 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Agora, avançamos para 1986, a banda sonora de Dirty Dancing, o clássico The Time of My Life.

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Neil Diamond, Sweet Caroline, ao vivo. Hora 3 do Clube do Sol, atrás com Diana Ross em Chain Reaction, com a colaboração especial dos Bee Gees. 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Agora os Talk Talk, próximos minutos com este It's My Life. Um bom regresso a casa, boa viagem, se vai na estrada com a Contestável.

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0: Muito bem-vindos a este espaço de discos pedidos. Já estamos em linha consigo, terça-feira, 26 de maio. Já sabe que pode participar e juntar-se a nós. 274-800-021 é o nosso número de serviço. A frase é simples: a publicidade é a alma do negócio, invista em publicidade na Rádio Contestável. Durante esta hora pode escolher a sua música preferida e juntar uma breve dedicatória. Sublinho, uma breve dedicatória. Sernesto Majordim, com 29 graus de temperatura, final de tarde e início de noite com temperaturas bem elevadas, uma primavera na reta final já com sabor a verão. Entretanto, perdemos o contacto com o ouvinte que estava do outro lado da linha. O 274-800-021 está à vossa inteira disposição. A frase é muito simples: a publicidade é a alma do negócio. Invista em publicidade na Rádio Contestável. Muito boa tarde.
1: Ai, que foi. Tive sorte, senhor Hugo.
0: Boa pontaria.
1: Boa tarde.
0: Viva, falo com o nosso ouvinte.
1: Sim,
0: muito obrigado. Falo com o nosso ouvinte.
1: Maria Leonor, de Pousa Flores de Ancião.
0: Muito bem-vinda, camisola amarela. Vamos à nossa frase. A frase de participação.
1: Pois. 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
0: E o tema que escolhe?
1: Olha, senhor Hugo, hoje faz anos o senhor Manuel Ramos, da Vila Velha de Rodão, e eu já no programa da Nanda lhe dediquei.

0: Okay? E agora vou dedicar outra vez uma canção do José Reza de parabéns.
1: Muito bem, sim. Fica então feito.
0: E junto lhe mando um beijinho de parabéns, outra vez.
1: Muitos parabéns para todos os aniversariantes, uma excelente noite e boa audição.
0: Obrigada.
1: Até uma próxima oportunidade. Muito boa noite. José Reza.

0: rumo ao telefone. Muito boa tarde.
1: Boa tarde, Sr. Hugo.
0: Viva, agora falo com o nosso ouvinte.
1: Manuel Rude, Centro Social e Parque Eólico São José.
0: Bem-vindo à antena, vamos à nossa frase.
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0: Agora a festa à portuguesa com os irmãos Cardoso, a dedicatória.
1: A dedicatória para si, para a sua mãe, um bom regresso a casa e um bom jantar. Para a Vera, para a Maria Helena, para a Helena Dias, para a Maria Adília. Natália da Porto de Cera, Jorgina de Tramagal e Luciano de Torres dos Vários, Paulo Januário de Valhas, Manuel Ramos de Vila Velha de Vala, João Ginhos, Carlos Dias de Velhas, Eduardo Gomes de Santarém, Quitéria Bem-Crença, Maria Leonor de Ancião, Maria do Rosário, da Conceição do Salgueiro, Maria do Rosário de Provença Nova e Maria do Rosário, Senhor Reis da Sertã, António Crabo de Tomar, Nina da Roda, Irmínia de Marrado, Veria. E para o resto do auditório, até logo, se calhar.
0: Até uma próxima oportunidade. Uma ótima noite e boa audição.

0: De regresso ao telefone, muito boa tarde.
1: Olá, muito boa tarde.
0: Viva, falo agora com a nossa ouvinte.
1: Joaquina Dias, o Gavião.
0: Muito bem-vinda, vamos à nossa frase.
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0: Fingertips para dedicar.
1: Olha, é para dedicar para si, para todos os meus amiguinhos e amiguinhas. Beijinhos para todos, as melhores aos doentes, mas vai hoje muito especialmente para dois aniversariantes, que um será o Sr. Afonso da Conceição, que conto muitos com saúde junto que é o mais desejar, com um grande beijinho, tudo bom, e para o amiguinho Manuel Ramos também, conto muitos com muita saúde, também junto da família, com tudo bom. Que continuem, que tenham um dia muito feliz. Beijinhos e para si, olha, muito obrigado, uma boa noite e até uma próxima. Muito
0: obrigado, até uma próxima oportunidade, uma ótima noite e boa audição. Os Fingertips, Picture of My Own.

0: Os Fingertips, escutamos Picture of My Own. Muito boa tarde.
1: Olá, boa tarde, Sr. Rafael.
0: Viva, fala agora com o nosso ouvinte.
1: Boa tarde, todo ouvinte da Rádio Constável, e vamos lá à publicidade.
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1: Marinha Grande.
0: Muito bem-vindo.
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0: Belito Campos, com dedicatória.
1: Sim, eu hoje vou dedicar um abraço para os amigos, beijinhos às senhoras. Este tema hoje vou dedicar ao meu grande amigo, Menor Ramos, que ele tenha muitos anos pela frente e que consiga estar perante a sua família, que é a coisa mais importante que a gente tem. Em todo o caso, vai um beijinho para esta senhora que deixou a linha aberta, a dona Joaquina Dias do Gavião, que ela também tenha uma tarde noite, um descanso em paz. Para si, bom programa e espero entrá-la lá à noite. Está bem, amigo?
0: Muito obrigado, uma ótima noite e boa audição. Seguimos com Belito Campos, tema Muito Mentirosa.

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0: Segunda parte deste espaço de discos pedidos. 274-800-021 é o nosso número de serviço. Mais alguém que está do outro lado da linha? Muito boa tarde.
1: Boa tarde, Sr. Hugo.
0: Viva, fala com o nosso ouvinte.
1: Pedro Miguel da Comenda.
0: Bem-vindo, vamos à nossa frase.
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0: E o tema que escolhe?
1: O Alentejo não tem sombra.
0: Com dedicatória.
1: Para a minha senhora Angélica, para a Adília do Coço, para a Joaquina Dias do Gavião, para o Paulo Eduardo Valhascos, para o Vitor de Mação e para si, Sr. Hugo, muito gosto de ouvi-lo, muito boa tarde e até uma próxima.
0: Até uma próxima oportunidade, uma ótima noite e boa audição. Estamos em linha consigo até às 21 horas. Pode participar e juntar-se a nós, escolher a sua música preferida e juntar uma breve dedicatória.

0: Amantes do Alentejo, mais uma participação. Muito boa tarde.
1: Olá, Sr. Hugo, boa tarde.
0: Viva, falo com a nossa ouvinte.
1: Maria Adília da Costa.
0: Bem-vinda, vamos à nossa frase.
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0: Starlight, com a dedicatória.
1: Olha, em primeiro lugar, vai já para o Sr. Pedro da Comenda e para o Manuel Ramos de Vila Velha de Rodão, com muitos parabéns. E em seguida, para a Natália da Corticeira, Maria Leonor Pouso da Flores de Ancião, Maria do Rosário de Provença Nova, Georgina do Tramagal, Quitéria das Bancarenças, Joaquina Dias do Gabião, Irmina de Marraus de Leiria, Manuel de Raul, Paulo Januário de Valhaços, Luciano de Torres das Vargas, João Geirinhas de Vila da... João Geirinhas de Oledo, Carlos Dias de Torres Vedas e Eduardo Ramos de Santarém, e para vocês todos da rádio, até amanhã, se vocês quiserem, uma boa noite.
0: Ótima noite também para si, boa audição.

0: Starlight com a canção da família e mais uma participação. Muito boa tarde.
1: Olá, Hugo.
0: Viva, fala agora com a nossa ouvinte.
1: É com a Natália da Codiceira.
0: Bem-vinda, vamos à nossa frase.
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0: Amália Rodrigues, para dedicar.
1: Olha, é para Maria Adília, que me deixou a linha aberta, um beijinho grande para essa senhora. E agora vai para os meus amiguinhos e amiguinhas todas, muitos beijinhos para todos. E mas hoje vai especial para o Manuel Ramos, de Vila Velha do Lodão, com um grande beijinho de parabéns, com muita, muita saúde, e na companhia da Maria do Rosário e Carlitos, e toda a família. Que seja a amiga Natália. Para ti, olha, um beijinho. E até uma próxima.
0: Muito obrigado. Uma ótima noite e muitos parabéns para todos os aniversariantes.

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0: Já estamos na última parte deste espaço de discos pedidos, terça-feira 26 de maio, 274-800-021, com mais alguém. Muito boa tarde.
1: Boa tarde.
0: Falo agora com o nosso ouvinte.
1: Sim, boa tarde.
0: Viva, falo com o nosso ouvinte.
1: Com a Silvina das Aradas.
0: Muito bem-vindo à antena, habitual sempre a ti, boa disposição de Aradas, Pampilhosa da Serra. Vamos à nossa frase.
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0: E o tema que escolhe? E a música que escolhe?
1: A música que escolho vai para...
0: Para dedicar?
1: Amor sem fim.
0: E a dedicatória para quem?
1: A dedicatória para o Hugo. E para todos os escolares, para a Dona Maria do Rosário Ponte de António, para o Sr. Luís Sequeia, para o Sr. Afonso da Conceição, para o Manuel Ramos, para todas as pessoas, para as suas mulheres, que não vão nos iluminar agora. Beijo então para elas. E
0: fica então feita a dedicatória, uma ótima noite e boa audição.
1: Deus.
0: Até uma próxima oportunidade, muito boa noite.

0: Roberto Carlos e a próxima participação. Muito boa tarde.
1: Boa tarde, Sr. Hugo. Está tudo fino?
0: Bem, muito obrigado. Falo com o nosso ouvinte.
1: António Cravo, em Tomar.
0: Bem-vindo. Vamos à nossa frase.
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0: O tema que escolhe?
1: Este é Cid e vamos dedicar para o Sr. António Costa para cima, o Sr. António Manuel de Marinha Grande, o Sr. Jacinto de Tramagal, tudo bom para esta família, o Sr. Jaquina de Dias do Gavião, o Sr. Jaquina de Rabido Fernando, o Sr. Manuel Ramos de Vila Velha Trona, o Sr. Maria Leonor de Ancião, o Sr. Equitéria Bencresta, o Sr. Luciano Torres das Vargas, o Sr. Paulo Januário Palhasco, o Sr. Manuel Raul do Poço, o Sr. Emílio de Marrazes e também para uma senhora que ontem me dedicou, que eu nem cheguei a saber quem foi. E para todas estas senhoras e senhores, muito sucesso para todos e para toda a sua família, para todo o auditório, muito sucesso para todos. E para o Sr. Hugo, tudo bom e toda a família, amanhã estamos outra vez, se quiser.
0: Com certeza, uma ótima noite e boa audição.

0: na cabana junto à praia, para refrescar, para fugir ao calor. E a próxima participação, última de espaço. Muito boa tarde.
1: Boa tarde, senhor Hugo. Está tudo bem?
0: Muito obrigado. Falo com a nossa ouvinte.
1: Quitéria Bem-Crença.
0: Bem-vinda. Vamos à nossa frase.
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0: Diapasão para dedicar.
1: É para os meus familiares, para o senhor Hugo e os seus coleguinhas de trabalho e para os seus familiares. É para os meus amiguinhos e amiguinhas todas, mas vai especialmente para o senhor Manuel de Vila Velha de Rodão, António José Reis do também e a outro senhor. Os parabéns, contem muitos, com muita saúde, paz e amor, que é o que eu desejo, para onde estejamos cá para lhe dar novamente os parabéns. Ao senhor Hugo, tudo bom e até à próxima.
0: Muito obrigado, uma excelente noite e boa audição. É o ponto final neste espaço de discos pedidos, diapasão para as despedidas. Uma ótima noite, bom jantar. Já sabe que à hora certa a informação local e regional vai voltar à antena.

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4: A freguesia do Castelo, no Conselho da Sertã, assinalou no passado fim de semana o Dia da Freguesia. A data ficou marcada pela inauguração de um fontanário em Val Dianteiro, Santa Rita. Esta é uma prática habitual deste Executivo e Carlos Lopes, presidente da Junta de Freguesia do Castelo, reforçou que este tipo de obras serve para dar dignidade aos locais e são um benefício para as populações que devem depois dinamizar os sítios, apontando o Parque de Merendas de Casal do Corvo como um exemplo de espaço que deve ser dinamizado pela comunidade.
5: Sim, as obras são sempre importantes para este e para as outras populações e principalmente para este lugar, que é o lugar de Santa Rita e precisamente este sítio, que é o sítio Val Dianteiro. É preciso é que as pessoas também vão utilizando isto, como acontece no Casal do Corvo, que temos lá há 3 anos e que tem muita gente a visitar aquilo e a participar, a tomar conta do espaço certos dias, às vezes com eventos lá deles, outras vezes com os passeios pedestres, às vezes 50 pessoas, 100 pessoas, e eu fico contente por isso, porque se faz uma obra para que as pessoas lhe dão alguma utilidade.
4: Os chafarizes nas aldeias funcionavam como um ponto de encontro e o autarca gostaria que este costume não se perdesse, apesar de haver água canalizada em todas as casas.
5: Acaba por ser um ponto de encontro para as pessoas, porque isto era antigamente o ponto de encontro, e há que revitalizar esse ponto de encontro. Por acaso, dia 14, viremos aqui outra vez comer umas sardinhas, aqui com esta população. É exatamente para isso que nós fazemos isso e arranjamos estes fontenários. Este fontenário foi custeado todo pela Junta de Freguesia, que não foi barato. Nós fazemos mais ou menos tudo o que queremos fazer em pedra, que às vezes não cai barato. Sim, é bom que se faça mexer a freguesia, porque bem precisamos. Porque se não for isto e outras coisas, acaba por uma freguesia como esta, que não é muito grande, é a terceira do concelho, mas não tem muita gente, portanto somos com 800 e quase 900 eleitores, mas é pequena, mas enfim, fazemos o que podemos.
4: O fontanário agora inaugurado vai ainda ser completado com uma obra de arte produzida pelos alunos do Agrupamento de Escolas da Sertã, deu conta ainda o autarca.
5: Este espaço vem o Agrupamento de Escolas fazer uma pintura, que já começaram a pintar o branco, e vem fazer uma pintura alusiva a esta terra. E eu tenho todo o orgulho em que sejam as crianças do Agrupamento de Escolas da Sertã, porque elas merecem tudo. E elas vão-nos dar aqui uma panorâmica desta zona aqui, que é há uns anos que, para mim, acho bem. Já vimos, a maquete, como é que vai ficar. É um espaço, a pintura parece que é pouco, que não custa dinheiro, que é os alunos, mas também custa algumas centenas de euros, só as tintas, porque é uma mistura de tintas, mas há de ser feito posteriormente, porque os miúdos só vêm um dia por semana a fazer isso, e um dia deste entramos em férias, mas há de ser feito.

0: Telma Antunes.
1: A Associação de Futebol de Castelo Branco vai levar a efeito, no próximo dia 4 de junho, a 15ª Gala do Futebol Distrital. Este ano o evento realiza-se no Centro de Cultura Contemporânea, em Castelo Branco, e voltará a distinguir os que mais se destacam ao longo da última época desportiva nas vertentes de futebol e de futsal. Assim, os nomeados são para melhor jogador sénior de futebol dos nacionais, Ângelo, do Sporting Clube da Covilhã, Miguel Rosário, do Vitória de Cernache, e Sacra, do Benfica e Castelo Branco. Para melhor jogador sénior de futebol dos distritais, temos Davison, do Pedrógão de São Pedro, Gui Pereira, do Académico do Fundão, e Vilas Boas, do Sertanense. Os nomeados para melhor jogador sénior de futsal dos nacionais temos Jaime Artur, da Desportiva do Fundão, Natan, do Boa Esperança, e Patrick Pereira, do Ladoeiro. Em relação ao melhor jogador sénior de futsal dos distritais, temos Fábio Mota, da Desportiva do Fundão B, Francisco Fernandes, da Casa de Benfica de Oleiros, e Zé Ricardo, de Penamacorense. Na categoria de melhor jogador de formação de futebol, podemos contar com Gonçalo Gonçalves, da Estação e Sporting de Braga, Martim Fernandes, do Benfica e Castelo Branco, e Simão Sousa, do Sertanense. Em relação ao melhor jogador de formação de futsal, esta categoria conta com Gonçalo Sequeira, do Ladoeiro, Casa de Benfica de Danha Nova, Mateus Gleito, do Grupo Desportivo de Mata, e Miguel Matias, do Ladoeiro, Casa de Benfica de Danha Nova. Nas categorias do desporto feminino, temos as seguintes nomeadas para melhor jogadora sénior de futebol feminino: Daniela Peralta, Emma Dias e Raquel Tarouco, todas da Estação. Melhor jogadora de formação de futebol feminino: Inês Gonçalves, da Estação, Margarida Cardoso Valongo e Maria João Barreto, do Sertanense. As nomeadas para melhor jogadora sénior do futsal feminino temos Luciana Roque, do Valverde, Nádia Almeida, da Desportiva do Fundão, e Ruth Duarte, de Valverde. Para finalizar a categoria de desporto feminino, as nomeadas para melhor jogadora de formação de futebol feminino são Adriana Salvado, da Desportiva do Fundão, Francisca Gonçalves, também da Desportiva do Fundão, e Mariana Esteves, de Valverde. Na categoria de melhor treinador de futebol sénior, temos Dani Matos, do Benfica e Castelo Branco, Gonçalo Cruz, do Sertanense, e Nathan Costa, do Vitória de Cernache. Para melhor treinador de futsal sénior, podemos contar com António Amaral, do Retacho, Catarina Rondão, do Valverde, e Dário Gaspar, do Ladoeiro. Para melhor treinador de futsal de formação, os nomeados são André Martins, do Ladoeiro, André Nunes, do Grupo Desportivo da Mata, e Paulo Martins, de Boa Esperança. Os melhores treinadores de futebol de formação são Carlos Sousa, do Sertanense, Jorge Cruxinho, do Alcaíns, Miguel Nunes, do Vitória de Cernache, Nuno Esteves, do Desportivo de Castelo Branco, e Rui Reis, da Estação. Para finalizar, temos a categoria de melhor dirigente, onde os nomeados são José Ramos, do Vitória de Cernache, José Salvado, do Ladoeiro, e Vítor Tomás, do Sertanense. Além das categorias indicadas, serão também entregues os troféus para melhor árbitro do Distrital de Futsal, João Domingos, e de Futebol 11, Hélio Tavares, e melhor árbitro assistente, Igor Ribeiro, assim como os prémios de dedicação, mérito esportivo e troféu prestígio, e também as taças aos campeões distritais de todos os escalões.
0: De referir que a edição deste ano, a 15ª edição, vai decorrer em Castelo Branco, no Centro de Cultura Contemporânea, no próximo dia 4 de junho.
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3: Previsão meteorológica para amanhã: tempo quente com céu pouco nublado, limpo, possibilidade de aguaceiros acompanhados de trovoada, vento em geral fraco, poeiras em suspensão e pequena subida de temperatura. Neste momento, será no Jardim com 28 graus. Uma ótima noite. 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
1: São 22 horas.
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2: Muito boa noite, são 23 horas.
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4: A Freguesia do Castelo, no Conselho da Sertã, assinalou no passado fim de semana o Dia da Freguesia. A data ficou marcada pela inauguração de um fontanário em Val Dianteiro, Santa Rita. Esta é uma prática habitual deste Executivo e Carlos Lopes, presidente da Junta de Freguesia do Castelo, reforçou que este tipo de obras serve para dar dignidade aos locais e são um benefício para as populações que devem depois dinamizar os sítios, apontando o Parque de Merendas de Casal do Corvo como um exemplo de espaço que deve ser dinamizado pela comunidade.
5: Sim, as obras são sempre importantes para esta e para as outras populações e principalmente para este lugar, que é o lugar de Santa Rita e precisamente este sítio, que é o sítio Val Dianteiro. É preciso é que as pessoas também vão utilizando isto, como acontece no Casal do Corvo, que temos lá há 3 anos e que tem muita gente a visitar aquilo e a participar, a tomar conta do espaço certos dias, às vezes com eventos lá deles, outras vezes com os passeios pedestres, às vezes 50 pessoas, 100 pessoas, e eu fico contente por isso, porque se faz uma obra para que as pessoas lhe dão alguma utilidade.
4: Os chafarizes nas aldeias funcionavam como um ponto de encontro e o autarca gostaria que este costume não se perdesse, apesar de haver água canalizada em todas as casas.
5: Acaba por ser um ponto de encontro para as pessoas, porque isto era antigamente o ponto de encontro, e há que revitalizar esse ponto de encontro. Por acaso, dia 14, viremos aqui outra vez comer umas sardinhas, aqui com esta população. É exatamente para isso que nós fazemos isso e arranjamos estes fontenários. Este fontenário foi custeado todo pela Junta de Freguesia, que não foi barato. Nós fazemos mais ou menos tudo o que queremos fazer em pedra, que às vezes não cai barato. Sim, é bom que se faça mexer a freguesia, porque bem precisamos. Porque se não for isto e outras coisas, acaba por uma freguesia como esta, que não é muito grande, é a terceira do concelho, mas não tem muita gente, portanto somos com 800 e quase 900 eleitores, mas é pequena, mas enfim, fazemos o que podemos.
4: O fontanário agora inaugurado vai ainda ser completado com uma obra de arte produzida pelos alunos do Agrupamento de Escolas da Sertã, deu conta ainda o autarca.
5: Este espaço vem o Agrupamento de Escolas fazer uma pintura, que já começaram a pintar o branco, e vem fazer uma pintura alusiva a esta terra. E eu tenho todo o orgulho em que seja às crianças do Agrupamento de Escolas da Sertã, porque elas merecem tudo. E elas vão-nos dar aqui uma panorâmica desta zona aqui, que é há uns anos que, para mim, acho bem. Já vimos a maquete, como é que vai ficar. É um espaço, a pintura parece que é pouco, que não custa dinheiro que é os alunos, mas também custa algumas centenas de euros, só as tintas, porque é uma mistura de tintas, mas há de ser feito posteriormente, porque os miúdos só vêm um dia por semana a fazer isso, e um dia ou dois entramos em férias, mas há de ser feito.
4: Ao todo serão cerca de 12 os alunos que irão produzir esta obra de arte. E por falar em alunos, os que residem nesta freguesia podem contar com vários apoios, como recordou o autarca que entregou os prémios aos melhores alunos da freguesia. Já são conhecidos os nomeados para a edição deste ano da Gala do Futebol da Associação de Futebol de Castelo Branco, Telma Antunes.
6: A Associação de Futebol de Castelo Branco vai levar a efeito, no próximo dia 4 de junho, a 15ª Gala do Futebol Distrital. Este ano o evento realiza-se no Centro de Cultura Contemporânea, em Castelo Branco, e voltará a distinguir os que mais se destacam ao longo da última época desportiva nas vertentes de futebol e de futsal. Assim, os nomeados são para melhor jogador sénior de futebol dos nacionais, Ângelo, do Sporting Clube da Covilhã, Miguel Rosário, do Vitória de Sernache, e Sacra, do Benfica e Castelo Branco. Para melhor jogador sénior de futebol dos distritais, temos Davison, do Pedrógão de São Pedro, Gui Pereira, do Académico do Fundão, e Vilas Boas, do Sertanense. Os nomeados para melhor jogador sénior de futsal dos nacionais temos Jaime Artur, da Desportiva do Fundão, Natan, do Boa Esperança, e Patrick Pereira, do Ladoeiro. Em relação ao melhor jogador sénior do

0: Gonçalo Sequeira, do Ladoeiro, Casa de Benfica, de Danha Nova, Mateus Gleito, do Grupo Desportivo de Mata, e Miguel Matias, do Ladoeiro, Casa de Benfica, de Danha Nova. Nas categorias do desporto feminino, temos as seguintes nomeadas para melhor jogadora sénior do futebol feminino: Daniela Peralta, Emma Dias e Raquel Tarouco, todas da Estação. Melhor jogadora de formação de futebol feminino: Inês Gonçalves, da Estação, Margarida Cardoso Valongo e Maria João Barreto, do Sertanense. As nomeadas para melhor jogadora sénior do futsal feminino: temos Luciana Roque, do Valverde, Nádia Almeida, da Desportiva do Fundão, e Ruth Duarte, do Valverde. Para finalizar a categoria de desporto feminino, as nomeadas para melhor jogadora de formação de futebol feminino são Adriana Salvado, da Desportiva do Fundão, Francisca Gonçalves, também da Desportiva do Fundão, e Mariana Esteves, de Valverde. Na categoria de melhor treinador de futebol sénior, temos Dani Matos, do Benfica, e Castelo Branco, Gonçalo Cruz, do Sertanense, e Nathan Costa, do Vitória de Sernache. Para melhor treinador de futsal sénior, podemos contar com António Amaral, do Retacho, Catarina Rondão, do Valverde, e Dário Gaspar, do Ladoeiro. Para melhor treinador de futsal de formação, os nomeados são André Martins, do Ladoeiro, André Nunes, do Grupo Desportivo da Mata, e Paulo Martins, de Boa Esperança. Os melhores treinadores de futebol de formação são Carlos Souza, do Sertanense, Jorge Cruxinho, do Alcaíns, Miguel Nunes, do Vitória de Sernache, Nuno Esteves, do Desportivo de Castelo Branco, e Rui Reis, da Estação. Para finalizar, temos a categoria de melhor dirigente, onde os nomeados são José Ramos, do Vitória de Sernache, José Salvado, do Ladoeiro, e Vítor Tomás, do Sertanense. Além das categorias indicadas, serão também entregues os troféus para melhor árbitro do Distrital de Futsal, João Domingos, e de Futebol 11, Hélio Tavares, e melhor árbitro assistente, Igor Ribeiro, assim como os prémios de dedicação, mérito esportivo e troféu prestígio, e também as taças aos campeões distritais de todos os calões.
1: De referir que a edição deste ano, a 15ª edição, vai decorrer em Castelo Branco, no Centro de Cultura Contemporânea, no próximo dia 4 de junho.
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3: 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Agora o tempo, previsão meteorológica para amanhã: tempo quente com céu pouco nublado, limpo, aguaceiros que serão acompanhados de trovoada durante a tarde, vento em geral fraco, poeiras em suspensão e pequena subida de temperatura. Neste momento será este Majardim com 26 graus.
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4: 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A Câmara Municipal de Sertã informa a população que nos dias 26 e 28 de maio, por motivo de higienização de reservatórios de água, estão previstos cortes no abastecimento de água. Dia 28 de maio, quinta-feira, das 16 às 18 horas, nas localidades de Herdade, Passaria, Malpica, Serra do Pinheiro e Serra de São Domingos, servidas pelo reservatório da Herdade. Os trabalhos de higienização dos referidos reservatórios de água serão realizados pela EPAL, Empresa Portuguesa das Águas Livres. O município apela à compreensão da população para eventuais interrupções no abastecimento de água, sublinhando a importância desta manutenção para assegurar a boa qualidade da água para o consumo humano. 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
1: Uma ótima noite para todos. A Linha da Amizade está de regresso nesta terça-feira, 26 de maio. Noite bem quente, verão antecipado, uma primavera com temperaturas mais elevadas. Seguimos todos juntos até à uma da manhã. Pode participar e juntar-se a nós. 274-800-021 é o número de serviço. Primeira participação, muito boa noite.
2: Olá, viva Hugo, boa noite, como está?
1: Muito obrigado, falo com a nossa ouvinte.
2: Com a Georgina do Tramagale.
1: Muito bem-vinda. Vamos
2: estar obrigada
1: à sua dedicatória para o primeiro tema com o João Marcelo.
2: Olha, vai dar para si com um beijinho, um bom trabalho, também para os seus colegas da Rádio Contestável também, tenham uma boa noite e uma boa quarta-feira. Agora vai aqui para a minha família toda, para as minhas filhas, para os meus reis, para os meus netinhos, para os meus que estão ali a ouvir, que eles ficaram, adoram ouvir a avó. Vai para a minha Soraya, que também ouve a avó todos os dias, um beijinho para eles todos. Vai agora já para os meus associados, Mulher Ramos e família, Vila Bedrona, com um grande beijinho e muito obrigada. Mais uma vez os parabéns para ele, que tiver passado um dia feliz junto da família. E obrigada que eu nunca esqueço os meus doentes. Agora vai também para a Carlos, que eu ouvi esta noite, no Castelo Branco, e para a esposa. Fiquei contente dela já estar em casa, as melhores, e um beijinho para as melhores dele também, e um beijinho para as netinhas e para a filha. Vai para a Dona Maria Afonso, do Castelo Branco, vai também para o Sr. Antílope do Paú, para a Hermínio dos Marrados, o Sr. Fernando Silva de Bruvilha, as melhores ser irmã Manel Pinto Silco, vai para a minha priminha Mãe dos Castelos, ir com as melhores dela, que mais põe boa da mulher dela do gato, e as melhores do marido, e da família toda que ela tem doente, e toda a família dela, que ouve esta rádio. Vai também para a Isabelinha, para todas as várias, que gostou de ouvir quando ela entra, um beijinho para ela, as melhores, e para toda a família dela, com um beijinho, e tudo bom, e para a irmã Maria Rosa do Val da Flor. Vai também para o Sr. Gil Lopes do Paúro, para a casa da Amiga do Tejo, aqui para o meu amiguinho da Lamacheira, com as melhores dele e as melhores da irmã, para a minha grande amiga Rosa também do Trabalhar, um beijinho para ela e as melhores, e para todos os ventinhos com as melhores, para o Sr. António Manuel da Marinha Grande também, esse amigo, um beijinho, e também obrigada a todos que mandam as melhores e os mais doentes, eu agradeço. Um beijinho para todos, tenham todos uma santa noite, e para si, um grande, grande, grande beijinho, com o resto à sua casa, e até quando eles quiserem, muito obrigada, Hugo.
1: Até uma próxima oportunidade, uma ótima noite e boa audição. Seguimos com João Marcelo.

0: João Marcelo, o tema, obrigado. E a próxima participação, muito boa noite.
1: Olá, boa noite, Hugo.
0: Viva, falo com o nosso ouvinte.
1: Com o Carlos do Calvário Amarante.
0: Muito bem-vindo. Daqui a pouco, o Ruizinho do Acordeão, a dedicatária.
1: Olha, beijão, um abraço já para si, vai para toda a sua família. Tenha uma boa semana, um bom regresso a casa. E vai para todos que trabalham aí na rádio. Vai para todos que estão, parabéns. Vai para a minha mãe e irmãos. Vai para a BT, a filha dos vinhos. Um abraço para ele, para a esposa. E para o filhote, e vai para os pais da família, vai para o Miguel, vai para ele, vai para toda a família, e vai para o Sr. António Ramos, da Manhã Grande, vai também para o Sr. António Ramos de Vila Roda, que é para toda a família, e vai também para a Jorgina, vai para o Sr. Artur, vai para o Sr. Justino, e vai para o Sr. Caspadeiro, com as melhores, e para todos até ele também as melhores, e toda a família, e para todo o trabalho e aí na rádio, para todos que estão a ouvir a rádio, desejo tudo bom, desejo uma boa semana, que desejo muita saúde e até uma próxima, tá? O Rafael. Hein?
0: Fica feito a dedicatória, uma excelente noite e boa audição. Seguimos com a habitual pausa comercial, depois Ruizinho do Cardeal.
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1: De regresso ao telefone, muito boa noite.
2: Olá, menino Hugo.
1: Viva, falo agora com a nossa ouvinte.
2: A Rosa Clavalha Amarante.
1: Muito bem-vinda, vamos saber qual é a sua escolha musical.
2: O Zé Malhoa.
1: E a dedicatória?
2: Vai para o menino Hugo, vai para toda a minha família, vai para os meus filhos, noras e netos, e vai para todos os meus amigos e amigas, e para quem está de parabéns, muitos parabéns, tudo de bom, e até amanhã, se os quiser.
1: Até uma próxima oportunidade, uma ótima noite e boa audição. Seguimos com a música do José Malhoa, 274-800-021, é o nosso número de serviço.

0: De regresso ao telefone, para a próxima participação. Muito boa noite.
1: Olá, boa noite, Sr. Rafael. Boa noite a todos os ouvintes.
0: Viva, falo agora com o nosso ouvinte.
1: Quero agradecer a todos os amigos e amigas. Chamo-me António Manuel Ramos, sou aqui da Marinha Grande.
0: Bem-vindo.
1: E vamos à frase, não é preciso?
0: Não, agora não é necessário frase.
1: Então vamos ver.
0: Acertava logo no código postal, mas pronto. Vamos
1: recordar
0: John Lennon com o clássico Imagine.
1: Eu vou dedicar este tema hoje, começando lá por cima para a Dona Maria Rosa, um beijinho para ela, que foi o último que eu acabei de ouvir. Um abraço ao filho Carlos e à família. Vai também para o Sr. Manuel António de Rimião, a Nina da Roda e família. Vai também para a Dona Joaquina Dias Gavião, a Guitéria Bencrença e família. Vai para a Dona Cristina Soares em Pontessor, a Dora e o Sr. Fernando Figueiredo dos Vinhos e toda a família BT e para o pessoal do Figueiredo do Vinho. Vai para a Dona Jorginha com um beijinho e as melhoras do género. Vai também para a minha madrinha da Rádio Constável Maria Lourdes Olivença, de Castelo Vivo. Um beijinho para ela, um grande abraço ao seu marido Carlos. Falando em Carlos é minha do Teixe, senhor Carlos e as suas princesas, senhor Carlos Padre e família, e a Dona Maria Afonso de Castelo Branco. Seguidamente, aqui na Serra, em Porto Alegre, vai para a Dona Maria Leonor de Posto de Ancião e família, vai também para o senhor António Crevo, Jorginhas de Oledo, Joaquim Lopes em Paulo, senhor Artur Costa do Cano, e por fim, o meu grande amigo, Sr. Manuel Ramos, mais uma vez digo parabéns, espero que ele tenha mais um ano de vida e mais, não é? Mas em todo o caso a gente fica a se encontrar nessa data. E um beijinho à esposa e um grande abraço ao Sr. Filho Carlos. Para si, um bom programa até à uma, uma boa viagem até a casa, e sempre com esse sorriso maloteiro, eu aprecio muito. E um bom prazer e um bom descanso, amigo. Está bem?
0: Muito obrigado, uma ótima noite e boa audição. É John Lennon com Imagine.

Imagine com John Lennon. Próxima participação, muito boa noite. Perdemos o contacto com o ouvinte que estava do outro lado da linha. Seguimos já com o pedido que nos chegou através de SMS. Então, pedido da nossa ouvinte Maria Afonso de Castelo Branco, para dedicar ao ouvinte Manuel Ramos de Vila Velha de Ródão, com votos de um feliz aniversário, de muita saúde para ele e para toda a família. Seguimos com o Carlos Macedo nos próximos minutos. Uma ótima noite com a sua rádio 91.3, 97.5, 107.0 e em radiocontestável.pt.

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5: Estamos sempre consigo, é a linha da amizade, a hora 2, madrugada, aliás, noite de terça-feira, 26 de maio. Próxima participação, muito boa noite.
6: Boa noite, é a Glorita, está editada à fresca.
5: Participação de Alquinhas, muito bem-vinda. O próximo tema com dedicatória.
6: Olha para viar aí. As pessoas de Alães conheçam um beijinho e pedirem as manuelas todas também. Olha, e pedirem a onde essas pessoas fizeram anos, vá lá, de um paninho em elogiar. E então, pedirem a toda a gente, costuma mediar-me para eles e para elas, seja tudo incluído. E para Dona Afonso também, já há muito tempo não a ouço, seja tudo bem lá para ela e para toda a gente e aos padeiros todos e aos taxistas também e aos bombeiros e aos americanos que estão lá longe e aos transportes do meio que lá conheçam também. E para si, o resto de boa noite, tudo bom. E até amanhã.
5: Até à próxima, cuidado. Uma ótima noite e boa audição.

0: De regresso ao telefone, muito boa noite.
1: Boa noite, Hugo.
0: Viva, falo com o nosso ouvinte.
1: Tudo bem consigo?
0: Bem, muito obrigado, falo com o nosso ouvinte.
1: Fernanda Abreu.
0: De Tomar, muito bem-vinda. Vamos receber o Nelson Ned daqui a pouco, a sua dedicatária.
1: Olhe, é para dedicar para si com um grande abraço e um bom regresso à sua casa. É para mim que eu gosto de ouvir e é para o meu filho que está aqui comigo. E é só.
0: Fica feita a dedicatória, uma ótima noite e boa audição.
1: Muito obrigada.
0: Até uma próxima oportunidade. Muito boa noite. Nelson Ned.

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0: Era de que área?
1: Olha, vai para todas as pessoas, senhoras e senhores, da linha da amizade e entro na rádio quando estava, o meu bem-aja por me dedicarem as músicas que entenderam para mim, para o meu aniversário. Muito obrigado a todos, Deus os ajude e que para o ano continuem a fazer isso comigo e eu com eles. E depois vou dedicar também esta música à menina Glorita de Alcaense, que faz anos hoje, 27 de maio, que conto muito na companhia de toda a família, dos seus amigos e das pessoas que mais desejar. Um beijinho da família Ramos de Vila Velha de Rodo. E para o Hugo, até logo, até amanhã, se Deus quiser, e tudo bom e bem-aja também.
0: Até a próxima oportunidade, uma ótima madrugada e boa audição. É o Jorge Ferreira.

0: É de Figueira dos Vinhos.
1: Participação de Figueira dos Vinhos, muito bem-vinda. Vamos.
0: Obrigada.
1: Vamos à sua dedicatória para o próximo tema.
0: Era para dedicar à minha filha, gosta muito desta música, a vocês aí todos, ao Rafael e todos os contributos do rádio aí de Fernandes. E é também para mim, também gosto muito de ouvir, e para todos os ouvintes que também gostarem de ouvir. Pronto.
1: Muito obrigado pela nossa parte, uma ótima madrugada e boa audição.
0: Muito obrigada.
1: Até uma próxima oportunidade. Muito boa noite. Muito boa noite.

0: Perdemos o contacto com o ouvinte que estava do outro lado da linha. 274-800-021 é o nosso número de serviço. Já sabe que pode participar e juntar-se a nós até à 1 da manhã, madrugada de quarta-feira, 27 de maio. Temos mais alguém? Muito boa noite.
1: Olá, boa noite.
0: Viva, fala com o nosso ouvinte.
1: A Isabel, Alentejo.
0: Bem-vinda, vamos saber qual é a sua...
1: Ontem não consegui apanhar a rádio.
0: Tem a ver com a mudança de temperatura? É possível que esteja associado a esse facto?
1: Na sexta-feira eu apanhei bem.
0: Sim, mas nos próximos dias voltará à normalidade e poderá sintonizar de forma normal.
1: Não estou muito bem.
0: É normal, sim. Com as alterações da temperatura, a alteração do tempo, isso é um fenómeno que acontece sempre.
1: Pois é, se pode evitar.
0: Claro, sim, mas em breve volta tudo ao normal e vai poder ouvir bem a nossa emissão. Vamos saber qual é a sua escolha musical.
1: Oh, é assim. Eu sei que isso chama-se A Rua do Esquecimento, e vocês têm aí.
0: E a para dedicar? Sim, e a dedicatória.
1: Mas sabe, quem canta é a Maria Teresa de Noronha ou do Carmo, o filho do Carmo.
0: Sim, mas vivemos a dedicatória.
1: Sim. A dedicatória vai. Já para si, para a sua mãe, com um beijinho de boa noite. Vai para os meus amores, todos, as minhas princesas. Vai para os meus manos. E vai para a Glorinha, com as anos hoje, com um beijinho de parabéns. Vai para o senhor Manuela Ramos, que fez anos ontem, não consegui apanhar a rádio. Um beijinho também de parabéns para ele, um beijinho de lá para casa para todos. Para a amiguinha Lourdinhas Castelo Verde, minha querida, beijinhos. E as melhoras dos dois. Para a amiga Dina, com um beijinho para ela e para os amores dela. Para a Joaquim Dias do Gavião, também, com um beijinho. Para a Hermina de Marraz, um beijinho também. E vai... O Carlos Padeiro, mas alguém me contou que a Maria Ramos já está em casa e está melhor. Beijinho lá para casa e continuação de boas melhoras. E agora vai para os meus amigos, o Joaquim do Paú, com beijinho. O António Manuel da Marinha Grande, beijinho lá para casa, para os três. O senhor Manuel António da Damião também com beijinho. O senhor Joaquim do Paú, com beijinho também. Olha, não sei se me esqueci de alguém, que hoje não estou assim muito bem. E vai um beijinho para todos. Boa noite para quem está a ouvir, para quem não participa, mas está a ouvir. Um beijinho para todos, boa noite e muita paz, que é o que o mundo precisa.
0: Com certeza.
1: E para si, Hugo, um bom regresso à sua casinha e amanhã, vamos ver se eu apanho a
0: com certeza que sim, com certeza que sim. Fica feita a dedicatória, uma ótima madrugada e boa audição. Seguimos com a Maria Teresa de Noronha.

0: Próxima participação do outro lado da linha. Muito boa noite.
1: Boa noite, Hugo.
0: Viva, falo com o nosso ouvinte.
1: Raul, Centro Social, Partido de Santo António de Couto.
0: Bem-vindo, António Severino, com dedicatória.
1: Dedicatória para deixarem aqui para trás, é para si e para a sua mãe que borga essa casa. E para todo o auditório, para eles, um grande abraço. Para as meninas, muitos beijos e até outra oportunidade.
0: Até uma próxima oportunidade, uma excelente madrugada e boa audição.
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0: Montanha Azul, com António Severino e a próxima participação em Figueirão dos Vinhos. Muito boa noite.
1: Muito boa noite.
0: Viva, falo com a nossa ouvinte. Muito bem-vinda. Vamos receber e recordar o Francisco José, a dedicatória.
1: A dedicatória para todos os que estiverem descansas e também para dar os parabéns às pessoas que fizeram ontem. Ontem não consegui também entrar. Portanto, uma santa noite para todos.
0: Uma ótima madrugada e boa audição.
1: Muito obrigada.
0: Até uma próxima. Muito boa noite. Seguimos com Francisco José nos próximos minutos.

0: Rumo ao telefone 274-800-021. Muito boa noite.
1: Olá, boa noite.
0: Viva, falo com a nossa ouvinte.
1: Aqui do Alentejo, não sei se conhece, Maria de Lourdes Olivense. Não sei se ainda se lembra de mim, mas eu conheci-o bem.
0: Uma vaga ideia.
1: Sim, Castelo Branco.
0: Muito bem-vindo à antena. Vamos, então... para a sua musiquinha, que é?
1: Pode ser uma música da nossa querida Ágata, muitos anos de vida.
0: Para dedicar.
1: A Glorinha, que faz anos hoje. E então vou dedicar para si, com um grande beijinho para a sua mãe, para todos os seus colegas, para a nossa querida e amiguinha Maria do Rosário, para o Setor Reis. E para os seus netinhos, que estejam bem, de saúde. Vai, então, Glorinha, um beijo. Esta música é dedicada para si, dia 27 fez anos, conto mais um, a gente pede sempre mais um, e muitos anos de vida. E olha, o meu marido também lhe manda um beijinho. Você ainda sabe lembrar do meu marido, que esteve aqui em casa, esteve aqui a beber cafezinho, esteve a comer bolinhos. Aqui na minha casa em Castelo de Vida. Meu marido gostou muito de si. E só que ele agora encontra-se muito doentinho. Glorinha já não é o mesmo homem que a Glorinha aqui conheceu, infelizmente. Tudo bom para si, minha querida. Vai para o Casal Ramos. Ai, meu Deus, um beijinho grande, especialmente ao vosso Carlitos, para os meus afilhados, Dora e Fernando. Oh, meu filhado António Ramos, um beijinho, tudo bom para vocês. Para as minhas priminhas Georgina, as melhores dos seus doentinhos, para a prima Dina, um grande beijinho para os seus queridos netinhos, Zabelinha, Maria Rosa, Mana Hermina de Marrazes, para o senhor Joaquim Lopes do Paúro, um grande beijinho para o senhor. Para a Póvia Meadas, para a minha nossa vedeirinha, para o seu Zé Manel, os meus primos, para o senhor António, o nosso carteiro de Póvia Meadas, um beijinho, senhor António, e para a Rosalina, para ti, um grande beijinho, Rosalina. Pronto, e vai aqui para Castelo de Vida, para todos os ouvintes que ouvem, e pronto, e vai para toda a gente, as melhoras para os doentinhos, incluindo a senhora Joana, que já está melhorzinha, que esperava-se que era uma doença má, mas não era má, era boa, porque já está completamente quase curada, graças a Deus que teve sorte na vida, e tudo bom para ela, as melhoras, mais uma vez, mas não era o que se pensava, que era uma doença de cancro, mas não, graças a Deus.
0: Ainda bem.
1: Foi, é verdade, pensava-se isso, que era uma coisa horrível, aquela cabeça... da comida.
0: Pensamento positivo, não vale a pena estar a falar nessas coisas.
1: Um beijinho para todos e até amanhã, se Deus quiser.
0: Até uma próxima oportunidade, uma ótima madrugada e muitos parabéns para todos os aniversariantes.

E juntamos a este tema o pedido do nosso ouvinte Carlos Dias de Amieira do Tejo. É um tema de parabéns para a Glorinha de Alcaíns, com votos de um feliz dia. Também para os ouvintes Jorginho Tremagal, Rosete Casal de Águas do Verão, Maria Afonso Castelo Branco, Joaquina Dias do Gavião, para Emília de Marrazes, Paulo Januário de Valhasco, António Manuel da Marinha Grande e para todos os ouvintes da Linha da Amizade. É a Ágata com muitos anos de vida.

0: Avançamos para o telefone para 274-800-021. Muito boa noite.
1: Olá, senhor.
0: Viva! Falo com o nosso ouvinte.
1: Venho lá
0: de habitual simpatia e boa disposição de Abrantes para o mundo através da Contestável. Vamos saber qual é a sua escolha musical.
1: Vitor Espadinha, Recordar é Viver.
0: Para dedicar.
1: Lá, dá para o senhor Hugo, o resto é um bom programa. Para a Isabelinha, com as melhoras e beijinhos para todos, para os netinhos e para toda a família e as melhoras. Para a Dona Lourdes, um beijinho para os dois e as melhoras dos dois. Vai para os meus filhos, para as minhas netas e para o meu pequenino. Vai para o senhor Joaquim do Paúl. Vai para a Dona Joaquina do Gavial, para a Isilda, para a Maria da Luz, para a minha vizinha Maria Luísa, minha vizinha Clotilde, Maria José Chambel. Vai para o senhor Justino, da Ponte Sor, com uma noite de trabalho. E vai para todos os nossos ouvintes e participantes, para todos os que costumo dedicar, para todos com uma boa noite e um bom descanso, para os nossos doentes com rápidas melhoras. E tudo bom para o senhor Hugo, um beijinho para si e para a sua mãe, e um bom regresso a casa, e um beijinho e um bom descanso.
0: Muito obrigado, uma excelente madrugada e boa audição. A habitual pausa comercial, depois Vítor Espadinha.
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Recordar e Viver de Vítor Espadinha nos minutos finais deste espaço de em linha consigo, da linha da amizade, para o Fechos Time Bandits, pedido do nosso ouvinte Manuel Almeida da Barroca Grande, dedica o tema à sua esposa, depois para o ouvinte Manuel Ramos e esposa em Vila Velha de Roda. Juntamos a este tema a dedicatória da nossa ouvinte Hermínia Seguro de Marrazes, o tema que nos solicita e não temos disponível, o nosso pedido de desculpas. O tema é para dedicar às manas Isabel da Cova e também para o Carlos Dias da Mieira do Tejo, para a Maria Afonso, para a Fernandinha e para toda a equipa da Condestável. Muito obrigado pela nossa parte. Também o pedido do nosso ouvinte Paulo Januário de Valhascos. A música é para dedicar para a Maria Afonso de Castelo Branco, marido Rosário de Prensa Nova, Rosete, Pritinha, Galdina, Jorgina, Quitéria, Rosarinho, Glorinha, Joaquina Dias, Carolina Constância Sul, Sónia Ferreira, Maria Adília, Manuel Raul, Carlos Dias, António Costa e António Cravo, Manuel Mitra e Paulo Dolores. Ponto final neste espaço, uma excelente madrugada para todos, bom trabalho, bom descanso, bons sonhos, boa viagem, se vai na estrada.

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